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6: Rádio UFAO, 9 horas e 26 minutos.
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2: Olá, ouvintes! Está começando mais um UFAO Entrevista e hoje a novidade é que a Simpet Nacional, que acontecerá de 26 a 30 de outubro, também chegou no Campus Sertão. E nós estamos com o Júlio Bispo, que é o diretor acadêmico do campus. Conta aí, professor, qual a importância dessa interiorização do Simpet?
3: Olá, Cecília, ouvintes, saudações. Veja, hoje a gente está celebrando, a gente firmou essa parceria com o Simpet. O Simpet vai para o Sertão, né? Eu saio daqui muito animado, eu comecei com a professora Vera Pontes, eu já estarei no Campo Sertão em Delmiro Gouveia e na unidade de Santana Ipanema, já conversando com os pares, com as Secretarias Municipais de Educação, com as escolas estaduais, para garantir essa participação da comunidade, né, do Sertão Alagoano no Simpet 2026.
2: E o que os estudantes vão poder experienciar, assim, já pode dar um spoiler?
3: Eu ainda não mandei, mas já estou com ofício pronto para mandar para o Planetário, para a gente tentar. E aí já vai o pedido, né, o pessoal do Planetário estiver me ouvindo, vai chegar o comunicado aí, queremos levar o Planetário para o Campus do Sertão, para Delmiro Gouveia e para a Unidade Santana do Ipanema. Ao mesmo tempo também a gente tem articulado os grupos de pesquisa, os laboratórios, ou seja, vai ser um momento, né, que a gente vai colocar a ciência em evidência no Sertão Alagoano, dentro da UFAO em Delmiro, tanto quanto em Santana do Ipanema. Então, tem uma vasta programação, né, e a gente ainda está em diálogo com os pares, com os professores, com os grupos de pesquisa que atuam em Delmiro e em Santana, para a gente pensar o que nós teremos para oferecer na comunidade durante essa semana. À primeira vista, a gente tem pensado 2 dias em Delmiro Gouveia e 1 dia em Santana do Ipanema, mas tudo ainda é muito recente, né? Hoje foi o nosso primeiro diálogo, e aí durante a semana a gente vai estar fechando a programação e apresentando ao Simpet e a toda a comunidade acadêmica.
2: E depois você retorna aqui à Rádio UFAO para contar o restante dos detalhes, né?
3: Ah, eu estou muito animado, né? Eu acho que daqui a uns 15 dias, mais ou menos, a gente já deve estar retornando. Eu vou lhe procurar, Cecília, para apresentar a programação completa, certo, do que a gente vai estar ofertando para o Simpet 2026 no Campus do Sertão. Delmiro Gouveia e Santana do Ipanema.
2: Professor, obrigada pela entrevista. Cecília Calado, para a Rádio UFAO.

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3: Olá pessoal, tudo bem? Hoje eu vou falar sobre saúde única. É um termo que está muito em alta ultimamente, mas vocês sabem o que significa? Bom, foi uma iniciativa criada pela Organização Mundial da Saúde, juntamente com outras organizações internacionais, que propõe que a saúde humana, a saúde animal e o meio ambiente sejam cuidados de forma conjunta. Humanos e animais convivem de forma muito próxima e essas interações podem ser responsáveis pela ocorrência de zoonoses, as doenças transmitidas entre homens e animais. Então, o objetivo da saúde única é a adoção de políticas públicas efetivas para a prevenção e controle dessas enfermidades. A medicina veterinária foi criada com o dever de prevenir e curar doenças dos animais, mas a capacidade do médico veterinário vai muito além. Na saúde pública, o médico veterinário atua na inspeção e fiscalização de produtos de origem animal, além de ser responsável pelo estudo de medidas de saúde pública relativas às zoonoses e ao manejo ambiental. Quando nos alimentamos, comemos um pedaço de queijo, tomamos um copo de leite ou ingerimos alguma carne, nem sempre imaginamos todo o trabalho desenvolvido até o produto chegar à nossa mesa. Nessas várias etapas da produção do alimento de origem animal, o médico veterinário está presente, atuando no manejo do pasto que serviu de alimento ao animal, trabalhando na prevenção de doenças transmissíveis ao ser humano e garantindo a qualidade do produto final. A participação da medicina veterinária na saúde única tem sido reforçada desde 2011, quando os médicos veterinários passaram a fazer parte do Núcleo de Apoio à Saúde da Família, o NASF, atuando ao lado de outros profissionais que trabalham pela qualidade da atenção básica à saúde nos municípios brasileiros. Dentro desse programa, o médico veterinário realiza visitas domiciliares para fazer diagnósticos de riscos, possibilitando educação em saúde, ou seja, vai muito além do controle de zoonoses. Assim, nós podemos entender que a união de profissionais de diferentes áreas de conhecimento, atuando de maneira integrada, tem maior capacidade de intervir em problemas e atender às necessidades da população em termos sanitários e ambientais. E aí, gostou dessas informações? Siga nosso projeto no Instagram, @petcidadão, e tenha acesso a mais informações. Meu nome é Laís Ramos, do projeto Pet Cidadão, do curso de Medicina Veterinária da UFAL.
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1: Estamos aqui com a professora Cristina Tenório e o professor Evandro Costa. Ela é coordenadora do curso de Inteligência Artificial da UFAO e ele vice-coordenador deste bacharelado e um dos idealizadores do curso. Eles vão trazer para a gente as novidades para a aula inaugural desta graduação. É o primeiro curso da UFAO em Inteligência Artificial, que é o 6º criado no Nordeste e já é o 6º mais concorrido na UFAO. Então, professora, a aula inaugural vai ser nesta terça-feira, 28 de julho, às 5 horas da tarde, no auditório da reitoria, aqui no campus AC Simões. Então, eu quero saber o que é que vocês prepararam, né, para recepcionar esses novos alunos do primeiro curso de Inteligência Artificial em Alagoas e o primeiro, claro, aqui na Universidade Federal de Alagoas.
2: Então, Simone, eu queria agradecer a oportunidade de a gente estar aqui divulgando o curso, tá? Convidar todo mundo para participar desse momento, que vai ser um momento muito importante para a gente, que é um marco para o Instituto de Computação, é um marco para a UFAO também. A gente vai receber um professor que vai dar uma palestra maravilhosa para todos. E informar também que o nosso Diacon está com uma programação, com uma semana bem recheada de coisas, que vai acontecer de segunda a sexta, das 14 às 20, entre o Instituto de Computação e o LCCV, porque a gente tem a expectativa de ter um público maior, então a gente pegou o auditório do LCCV também. Então a gente vai ter desde palestras da AWS, palestras de Google, a gente vai ter a apresentação dos nossos grupos de pesquisa para saber onde é que esses alunos vão poder interagir dentro da universidade. Nós vamos ter momento também de apresentação da própria estrutura da universidade, porque a ideia é que a gente consiga guiar o nosso aluno quando ele chega, para ele não começar a ouvir siglas perdidas na cabeça dele, como por exemplo CCG, Prograde, DRCA, que é a coisa que mais se escuta.
1: Né? Vai ser uma semana de acolhimento que é simultânea à semana de acolhimento da universidade para os novos alunos, e aí tem a participação dos centros acadêmicos, dos diretórios acadêmicos e do próprio DCE também, né?
2: Exatamente. Lá a gente tem o Diacon, que é a nossa diretoria de comunicação, e eles fizeram uma organização bem interessante, e a gente vai falar também muito dessa questão das big techs e do mercado de trabalho. A gente vai fazer uma tarde focada em explorar como é que o mercado de trabalho está e como é que ele espera que a gente se comporte para colocar esses novos profissionais. Então vai ser um momento muito interessante. Eu convido a todos, inclusive vocês da rádio, se quiserem aparecer lá, né?
1: Com certeza estaremos na cobertura. Não só com a rádio, mas a gente vai levar as redes sociais, o portal também, vamos fazer uma cobertura geral.
2: Obrigada. É isso, muito obrigada.
1: Professor Evandro, agora é com você. Nos conte quem é que vocês estão trazendo para essa aula inaugural, que é um convidado especial, tem mais de um convidado para conversar com os nossos novos alunos.
3: Bom, essa é uma pergunta muito interessante aí para ser esclarecida, para que muita gente participe desse momento. Então, nosso convidado para a aula inaugural é o professor George Darmiton, da Universidade Federal de Pernambuco, do Centro de Informática, e lá ele foi o primeiro coordenador do curso. O curso lá é recente, mas já deve estar com uns 3 ou 4 anos, e ele teve essa experiência já, então vai trazer essa mensagem. Além do que, ele é um profissional de alto gabarito na área de inteligência artificial, com projeção não só nacional, mas internacional. Então ele certamente vai dar um recado também bom na área de inteligência artificial, além de atender a perguntas que certamente virão de quem está começando um curso novo, assim, vai querer saber de coisa, e ele vai ter algo a dizer, porque já saiu na frente da gente um pouco. Enfim, é um momento especial.
1: E você falou, antes da gente entrar no ar, que ele também vai ser professor visitante.
3: Sim.
1: Aqui na UFAO, né?
3: Certo. Então, exatamente. Eu aproveito para destaque também que a gente destacou a nossa graduação, que tem uma carga boa de IA, mas a nossa pós-graduação, nosso PPGI, nosso mestrado, também está bem equipado com inteligência artificial. E ele vem a somar com o nosso grupo, ficando aqui por um ano como pesquisador visitante. Então, um momento especial. E nós, ainda como surpresa a ser revelada daqui a poucos dias, para essa aula inaugural, nós teremos convidados de grandes empresas, inclusive das Big Techs, a exemplo da Google, onde o sabor especial é que temos alunos egressos do nosso curso de ciência da computação atuando num cargo importantíssimo na Google, uhum, e que ele vai contribuir aqui com esse momento com a gente. Então vai ser interessante. E temos também alguns egressos mais recentes do curso de ciência e de engenharia trabalhando na Google Brasil. Uhum. A Google Brasil, ela tem hoje tem funcionamento em São Paulo e em Belo Horizonte. Uhum. E nós já temos, já deve estar chegando a pelo menos uma dúzia de egressos aqui do curso que lá estão.
1: Que estão trabalhando. Isso. Nas duas
3: e a ideia,
1: filiais, então,
3: A ideia é que eles possam dar um recado rápido aí para os alunos, entenderem que alunos nossos conseguem postos de trabalho bem interessantes, uhum, a exemplo de estar na Google.
1: E isso só mostra a qualidade dos nossos cursos aqui do Instituto de Computação, né? Que agora tem essa, né, esse reforço da graduação em inteligência artificial. Então é isso, pessoal. Vou reforçar mais uma vez o convite. A aula inaugural do novo curso de inteligência artificial da UFAL será nesta terça-feira, 28 de julho, às 5 da tarde. Eu vou ficando por aqui, agradecendo ao professor Evandro e à professora Cristina. Simoneira Araújo para a Rádio UFAL.

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3: Olá pessoal, esse é mais um episódio do podcast do Pet Cidadão, onde você aprende cada vez mais sobre o seu bichinho. Hoje você vai descobrir um pouco sobre como ensinar o seu cão a fazer xixi e cocô no lugar correto. Para começar, o primeiro passo é escolher um lugar distante daquele que você costuma comer. Em uma casa com quintal, o mesmo seria o ideal, mas se sua casa não tem quintal ou você mora em apartamento, você pode reservar um cantinho para forrar com um tapete higiênico. É importante entender a frequência da alimentação do seu cãozinho e, consequentemente, isso te dará um norte para saber em quais momentos ele vai sentir necessidade de fazer xixi ou cocô. Filhotes costumam fazer suas necessidades depois de comerem, quase que imediatamente após. Já os adultos levam de 15 a 30 minutos para fazer a digestão. E se tiverem o hábito de passear e fazer as necessidades fora de casa, podem segurar à vontade por horas. Se esse é o caso, é indispensável o estabelecimento de um horário para os passeios. Assim seu animal vai passear e entender que na hora de ir à rua, ele também pode fazer suas necessidades. Fora de casa, o cheiro de urina e fezes de outros cães estimula o seu a fazer também. Então sempre leve algo para colher e descartar, já que é previsto que isso aconteça. Cada vez que seu animal fizer as necessidades no lugar certo, não esqueça de recompensá-lo, seja com petisco, palavras que o alegrem ou carinho. Eles são observadores, entendem o tom de voz e a postura corporal de seus donos. Essa atitude, denominada de reforço positivo, facilita o entendimento de que o cocô ou xixi naquele lugar é algo bom e que satisfaz os donos, que são vistos como dominantes, alfas numa matilha. Se seu cão fizer as necessidades no lugar errado, brigar com ele, o chamado reforço negativo, pode assustá-lo, fazendo com que ele comece a se esconder durante o ato ou até mesmo não o fazer, provocando problemas de constipação. Também não é ideal que a bronca venha bem depois do ocorrido, como quando chegamos em casa e encontramos xixi fora do lugar, pois o cãozinho não vai associar a sua atitude ao que ele fez. Higienize o local com produtos adequados para eliminar o cheiro e evitar que ele volte a procurar aquela área. Remova o xixi e o cocô, passando um pano umedecido com água e só depois disso use algum desinfetante. Utilizar produtos de limpeza diretamente no local não é eficiente. Além disso, você pode fazer uso de produtos específicos para eliminar o cheiro daquela área. De toda forma, é importante ressaltar que ensinar qualquer coisa ao seu amiguinho exige repetição, treino diário, tempo e paciência até que ele entenda e aquilo passe a ser um hábito. Gostou? Então siga nosso projeto no Instagram, @petcidadão, e tenha acesso a mais informações sobre o mundo dos pequenos animais. Meu nome é Maísa Bida, do projeto Pet Cidadão. Muito obrigada e até a próxima.
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1: Olá, ouvintes da Rádio FAO. Estamos começando mais um programa, o FAO e Sociedade. Hoje vamos trazer uma temática muito importante. Vamos tratar hoje, no nosso programa, do Plano de Desenvolvimento Institucional da UFAO, o PDI. E para isso, estamos aqui no estúdio para conversar com Jarman Aderico, que é ex-pró-reitor de gestão institucional e que vem acompanhando todo esse trabalho das comissões que elaboraram a minuta do PDI da UFAO, que agora será discutida em audiências públicas. Jarman é servidor de carreira da UFAO desde 2008. Ele é graduado em administração pela UFAO e há quase duas décadas, né, tem recebido várias missões aqui na universidade. Então, seja muito bem-vindo, Jarman, e muito obrigada por ter aceitado o nosso convite para estar aqui com a gente no estúdio da Rádio FAO.
2: Simoneide, parabéns pelo trabalho no FAO e Sociedade, viu? E a todos os ouvintes, vamos abordar sobre o nosso plano de desenvolvimento institucional. Muito importante esse momento.
1: Isso mesmo, Jarman. É um prazer ter você aqui. Vamos começar tratando desse tema que é tão caro, assim, tão importante para a Universidade Federal de Alagoas, que é o PDI. Vamos explicar para os nossos ouvintes o que é o PDI, o Plano de Desenvolvimento Institucional, qual é a importância dele para o FAO e o que é que ele propõe, o que é que esse documento traz, ele propõe?
2: Olha, o PDI, que é uma sigla que significa Plano de Desenvolvimento Institucional, é o principal documento de planejamento de uma instituição de ensino superior. Ele é baseado em legislação específica e identifica a instituição como um todo, traz os objetivos, metas, as políticas para um determinado período de atuação. Isso é um elemento de avaliação da instituição também. Então, todo esse conjunto, estrutura, política pedagógica, política institucional, políticas afirmativas, todos esses elementos, eles compõem e se inserem de alguma forma no documento do PDI.
1: Então, esse documento, ele tem várias comissões construindo, né, essa minuta, e agora essa minuta vai ser submetida, vai ser apresentada para a sociedade alagoana e para a comunidade universitária, não é isso? Então, vocês vão começar a trabalhar as audiências públicas para receber as contribuições da sociedade e da comunidade universitária como um todo. Fale para a gente como é que está esse calendário, como é que vai acontecer, como é que essas audiências vão acontecer.
2: Olha, de fato, Simoneide, você no início abordou aí, são diversas comissões, né? Uhum. Tanto ensino, pesquisa e extensão, as atividades de apoio como assistência, gestão institucional, governança.

0: gestão de pessoas, todas elas têm uma equipe específica que se debruçou já sobre as ideias, as propostas para compor o novo PDI. Esse trabalho, né, no seu eixo central, que é o finalístico, né, o ensino, pesquisa, inovação e extensão e cultura. Esse eixo central do documento do PDI, os compromissos deles, será esse o objeto de discussão nas audiências, que começarão agora em julho, a partir do dia 28 de julho agora, será a primeira audiência, no campus AC Simões, às 14 horas. Em seguida, no dia 29, o dia seguinte, no campus Arapiraca, às 10 horas. Depois, 3 de agosto, no campus Sertão, também às 10 horas da manhã. E por fim, no dia 7 de agosto, nós vamos contemplar a comunidade do campus Seca, a partir das 10 horas da manhã também.
1: Seca, que é aqui na cidade de Rio Largo, né? Vizinha aqui a Maceió. Então, Jarman, esse documento do PDI, ele vai guiar os rumos da universidade de 2026 a 2032. Como é que essas audiências vão funcionar? O que é que vocês pretendem ter como resultado dessas audiências?
0: Olha, como eu falei aqui anteriormente, o PDI é composto de alguns elementos finalísticos, ensino, pesquisa e extensão. Também os elementos de apoio e governança e ainda os elementos complementares. Foi essa nomenclatura que nós usamos, as ações afirmativas, a política ambiental, fundações de apoio, política de comunicação, por exemplo, são elementos complementares do plano institucional como um todo. Uhum. Na audiência pública, o foco será as ações, os objetivos, metas e indicadores do ensino, pesquisa, inovação, extensão e cultura. As pró-reitorias finalísticas elaboraram esses compromissos, já passou por consulta pública.
1: Uhum.
0: E agora, na audiência pública, é o momento de escutar tete a tete o usuário, tanto aluno como técnico, como docente de cada campo e membros da sociedade como um todo que queiram participar dessas audiências também terão espaço, terão oportunidade de fala nesses momentos das audiências. Esse é um elemento central da audiência pública, é o momento de fala, de escuta, uhum, do tete a tete com a sociedade, com os membros da comunidade, para fechar esse conjunto de informações.
1: Certo, então agora esse momento é crucial para que a população alagoana, seja membro da universidade ou estando fora da universidade, mas que com certeza tem filhos, sobrinhos, netos, né, aqui no ambiente universitário. Então é o momento de essas pessoas trazerem suas contribuições para essas áreas que são estratégicas, né, e que são a base da estrutura da universidade. Então, de que forma essas pessoas vão poder contribuir? Então, elas vão trazer algum material escrito? Elas vão verbalizar isso na hora da audiência? Como é que vocês prepararam a formatação dessas audiências?
0: Pronto, olha, um documento específico está disponibilizado para a comunidade na página da universidade, na seção do PDI, em construção, né? Esse documento traz justamente esses objetivos e metas das ações finalísticas. É importante que os participantes que queiram realmente contribuir com a audiência vão para a audiência com conhecimento do assunto. Leia os compromissos que foram definidos, né, que foram definidos e passados por consulta pública. Esse documento é ele que vai ser o objeto de discussão.
1: Uhum.
0: As pessoas vão poder contribuir a partir do conhecimento desses compromissos finalísticos.
1: Então, além do site específico do PDI, que lá tem já esse documento, essa minuta, né, que as pessoas vão precisar ler para, ao participar da audiência, já saber do que se trata e trazer, exato, suas contribuições, ele também vai estar em notícias, né? Na página principal do portal, inclusive com o link do documento. Então, é importante que as pessoas saibam que, além do site específico do PDI, que está em construção, também vai estar na área de notícias, no portal principal da UFAL, com destaque e tudo, e com o documento que vai ser analisado e discutido durante essas audiências. Então, isso é muito importante, né, Jarman? Que as pessoas realmente, conheçam esse documento, que nada mais é do que um plano estratégico que vai definir os rumos da nossa universidade, não é isso?
0: Perfeito, perfeito, exatamente. E esse objeto de discussão, que são as ações finalísticas, né, os elementos finalísticos do PDI, eles dialogam fortemente com a avaliação institucional dos sinais, que traz 5 eixos, né, planejamento e avaliação, o desenvolvimento institucional, as políticas acadêmicas, políticas de gestão e infraestrutura física. Uhum. Quando a gente fala, por exemplo, qualidade do ensino, essa qualidade do ensino faz parte da avaliação do MEC, do INEP.
1: Uhum.
0: E esses elementos são os considerados na hora da avaliação. Por isso, quando a gente coloca lá qualidade do ensino, implicitamente traz todos esses elementos, né? Quem conhece, quem trata no dia a dia da universidade, conhece bem isso, e lá na audiência vai ter oportunidade de entender melhor como se deu a definição desses objetivos, por que esses objetivos foram definidos e a amplitude deles, o que é que se está ali por trás ou ligado àquele objetivo. Vai ter essa explicação no momento da audiência, né, pela equipe.
1: Uhum.
0: Nós estaremos lá presentes e desejamos encontrar todos os membros da comunidade que possam contribuir e nos ajudar a fortalecer essas ideias, esse conjunto de informações, né? As falas serão gravadas, né? Uhum. Ou anotadas, né? Estritamente anotadas, para poder a gente ter o registro formal das pessoas que contribuíram, qual foi a intervenção que foi sugerida, levantada.
1: Uhum.
0: E tudo isso será repassado para cada comissão específica no que corresponder à responsabilidade das áreas. Sim?
1: Agora, você falou nesses eixos, né, que estão previstos nessa proposta, nessa minuta do PDI. Então, você falou agora em ensino, mas tudo que envolve o ensino, que aí você tem a extensão, e aí dentro dessa questão do ensino você tem a assistência estudantil, que vai garantir a permanência desses alunos aqui para terminar a sua graduação. Isso também é uma estratégia para evitar a questão da evasão, né, nos nossos cursos. Então, é por aí. A gente vai tratar do ensino, mas esse ensino está atrelado à questão da assistência estudantil, à extensão, que agora faz parte do currículo, né, dos cursos da universidade. Perfeito. É isso, então.
0: Exatamente. O PDI não é um documento isolado, não pode ser.
1: Uhum.
0: Ele deve dialogar com as ações, os planos de ações anuais, com os planos de compras, né, que nós temos a cada ano na universidade. Então, além do PDI, a gente tem os planos das unidades acadêmicas.
1: Sim.
0: Que dialogam,
1: uhum,
0: os planos setoriais. Então, o PDI é aquilo que é central. A partir daquele elemento central, a gente vai desdobrando para os elementos acessórios, né, adicionais, que vão dialogando em cada área, em cada setor, a gente conseguir trilhar um caminho que gere o desenvolvimento desejado, olhando para um norte,
1: uhum,
0: um norte específico que estaria no PDI.
1: E é importante a gente destacar, Jarman, que o PDI, ele não é um plano de gestão. Né?
0: Exatamente.
1: Ele é um plano institucional. Então, a universidade, ela precisa desse documento para dizer quais os caminhos que a gestão que está ocupando.
0: Exatamente.
1: Né? A gestão central ocupa e segue o que está previsto nesse plano estratégico, não é isso?
0: Exatamente. É uma pergunta central, né? O que eu faço? A universidade tem mais de 100 cursos, né? Diversas, uhum, unidades acadêmicas. Então,
1: isso.
0: O que eu faço em cada unidade dessa como gestor? Contribui em quê para a qualidade ou para aquele objetivo estratégico? Então, é esse o olhar, né? Quando, uhum, eu desenho um projeto pedagógico, um projeto de extensão, até uma parceria interinstitucional que envolva fundação de apoio, as pessoas podem responder. Essa ação, essa atividade, essa ação, dialoga como com o desenvolvimento institucional, com os compromissos do PDI.
1: Uhum.
0: Então, esse alinhamento é possível a partir do PDI. Então, tudo que eu faço nos setores, nas ações,
1: uhum,
0: em qualquer lugar da universidade, eu consiga linkar com os compromissos do PDI.
1: Ô, Jarman, e um outro ponto que eu acho importante a gente destacar é que as propostas que estão presentes nessa minuta não podem ser propostas. Claro que sonhar é importante, uhum, mas a gente precisa colocar uma proposta, e a ideia dessas comissões que trabalharam são propostas viáveis, né? A universidade, ela vai poder realmente implantar, ela vai poder construir isso, porque não adianta também a gente fazer o plano de desenvolvimento institucional mais maravilhoso, com planos mirabolantes, mas no fundo, os órgãos de controle vão cobrar se você não implantar aquilo que está previsto no PDI. Então, essa proposta também, ela tá muito real, né? Está dentro da nossa realidade brasileira, né, Germano?
0: É, exatamente. É importante isso. Não adianta ter um documento que não seja exequível.
1: Uhum.
0: E não seja possível de monitorar também, acompanhar. Então, não adianta eu trazer a necessidade específica de um setor, né, para dentro do PDI.
1: Uhum.
0: A necessidade
1: é uma visão macro,
0: de um,
1: né,
0: curso, né, uhum, específico para dentro do PDI. Eu,
1: sim,
0: tenho a visão macro, qualidade, uhum, do ensino, qualidade da extensão, qualidade da pesquisa.
1: Isso
0: como
1: inclui pós-graduação, tudo, inovação,
0: exatamente,
1: tudo que a universidade,
0: exatamente,
1: trabalha e desenvolve, isso tem que estar previsto no PDI, mas tem que ser algo viável, né?
0: Exatamente. Nós temos nos desdobramentos a partir do PDI que vão aparecendo as ações específicas,
1: uhum,
0: o momento, o projeto, a ação, a atividade anual que vai atendendo aquelas demandas,
1: uhum,
0: específicas, vamos dizer assim, né? Eu saio do genérico e depois é que eu consigo ir para o específico com mais clareza.
1: Isso.
0: Por isso esse momento agora é muito importante. Como é que a gente enxerga a universidade, né? O PDI tem diversos elementos, como a gente falou, quais são esses elementos, mas nós vamos focar nesses compromissos. Ensino, uhum, pesquisa, inovação, extensão e cultura. Quais são os macro compromissos que a gente deve assumir para os próximos anos de universidade? E aí, isso, eu consigo, após esse momento, desenhar os planos setoriais, os anuais, definir as compras, onde eu vou aplicar o orçamento, mas tem que ter esse
1: documento central. Temos objetivos, temos metas e temos ações.
0: Exatamente.
1: Não é isso? E todos os setores da universidade, eles têm que estar entrelaçados, né? As suas propostas de atuação têm que estar entrelaçadas a esse panorama macro que é o planejamento estratégico da universidade, não é isso?
0: Perfeito, perfeito. Exatamente isso.
1: Tá, então agora vamos voltar um pouquinho a falar sobre as audiências. Quando essas audiências forem finalizadas, qual é o próximo passo? Então, a instituição, as comissões vão receber essas contribuições dos participantes das audiências e o que é que vem depois?
0: Olha, nós como comissão de sistematização iremos repassar, né, definir um prazo para que cada comissão específica se debruce sobre as contribuições, conheça com clareza cada fala, cada intervenção, uhum, e possam incluir, verificar, avaliar e ter uma resposta para cada contribuição, né, acrescenta, coloca um destaque, né, de repente uma contribuição dessa pode se desdobrar num plano específico depois, num setor,
1: uhum,
0: então por isso é importante toda a comunidade estar presente, sugerir, porque nada vai ficar perdido, absolutamente nada.
1: Uhum.
0: Todas as contribuições da consulta estão, né, conosco,
1: uhum,
0: e da mesma forma as falas, as contribuições da audiência estarão conosco e com cada comissão. A ideia é que isso seja rapidamente organizado no texto final do documento para poder evoluir ao Conselho Universitário,
1: uhum,
0: para definir a sua aprovação.
1: Tá, então, a próxima etapa. Então, depois das contribuições nas audiências, porque não é a primeira vez que as comissões recebem as contribuições, porque antes das audiências públicas já houve a consulta,
0: exato,
1: né?
0: Exatamente.
1: Tanto que essas consultas resultaram na minuta do documento que vai ser apresentada, né?
0: Houveram melhorias na minuta a partir de informações e sugestões das consultas.
1: Das consultas. Então, as audiências públicas já vão ser um segundo momento de contato com a comunidade.
0: Exatamente,
1: então,
0: segundo momento
1: isso,
0: diretamente.
1: Que coisa boa. Então, isso prova que esse documento, mais do que um plano estratégico, ele está sendo construído com a participação da comunidade universitária, que isso é muito importante, até porque a comunidade está definindo qual é o rumo que ela quer nos próximos 7 anos para a universidade, que vem crescendo a cada ano, apesar, né, dos problemas que a gente encontra de infraestrutura, de falta de recursos, mas esses são os planos macros que vão nortear os caminhos da universidade nos próximos 7 anos. Então, você falou aí em CONSUNE, o Conselho Universitário, finalizando essa etapa de trazer, depois das contribuições das pessoas nas audiências, as comissões, em suas áreas específicas, recebem essas contribuições, constroem ou formatam o documento final, e aí ele vai ser submetido ao Conselho Universitário. É isso?
0: Exatamente. A partir da formatação do documento final é que a gente consegue submeter ao Conselho Universitário. A comissão central, né, também passa por ela. Existe uma comissão interna antes do Conselho, que é junto, presidida pelo magnífico reitor.
1: Sim.
0: E a partir desse conjunto de pessoas evolui ao CONSUNE para poder submeter a aprovação do documento.
1: E é bom lembrar que o CONSUNE, ele é formado por representantes da nossa comunidade universitária, né? Tem os que são cadeira cativa, que são os pró-reitores, tem o reitor que preside, a vice-reitora, os pró-reitores e tem os membros eleitos pela comunidade em cada categoria, representantes dos docentes, dos discentes, dos técnicos administrativos e das entidades sindicais também, né?
0: Exatamente, Simoneide. E olha, você que nos ouve no FAO e Sociedade, lembre que é um mecanismo de participação social. Se você conhece algum membro da sociedade, mesmo que não seja aluno, mesmo que não seja docente ou técnico, e ele tem interesse na discussão do assunto, ele pode participar desses momentos em cada camp. Então, é um momento de participação social concreto, de abertura, de diálogo, e todas essas falas serão registradas para serem incorporadas e consideradas pelo ensino, pela equipe de ensino, serão consideradas pela equipe de extensão e cultura, pela equipe de pesquisa e inovação. Então, por isso, é um momento aberto a toda a sociedade.
1: Maravilha, Jarman. Jarman, a gente está chegando ao final do nosso programa e aí eu quero deixar o espaço aberto para você falar, divulgar novamente os dias e os locais onde essas audiências vão acontecer, e você fique à vontade para convidar mais uma vez as pessoas. Agora fale para a gente, relembre aí o calendário dessas audiências públicas.
0: Então, pois bem, Simoneide, ouvintes do FAO e Sociedade, agendem-se, por favor, dia 28 de julho agora, no campus AC Simões, às 14 horas. No dia 29 de julho, dia seguinte, no campus Arapiraca, às 10 horas da manhã. No dia 3 de agosto, nós estaremos no campus Sertão, às 10 horas da manhã também. No dia 7 de agosto, a última audiência, no campus Seca, que fica no município de Rio Largo. Várias pessoas conhecem o local e também vão ter a oportunidade de participar da audiência às 10 horas da manhã.
1: Então, agora está todo mundo avisado, então preparem-se, conheçam o documento que está no site do PDI, que está em construção, não é isso, Jarman? Então,
0: exato.
1: Colocando pdi.fao.br, vocês chegam no site do PDI e também podem ir no portal fao.br, que a matéria vai estar lá, e dentro da matéria vai estar o link desse documento, que é fundamental para vocês conhecerem antecipadamente e para levarem suas contribuições para as audiências públicas, não é isso, Jarman?
0: Exatamente.
1: Olhe, mais uma vez eu quero muito agradecer sua participação aqui na Rádio FAO e pelas informações que você nos trouxe, que são muito preciosas, não só para nós que fazemos a gestão aqui da universidade, mas para toda a comunidade universitária, Jarman. Muito obrigada, viu?
0: Simoneide, eu só tenho a agradecer, parabéns ao trabalho do FAO e Sociedade, a toda a equipe. O PDI não é um documento de uma mão só, é um documento de muitas mãos, muitas comissões, né? O pessoal se debruçou bastante na comissão de sistematização, tem emenda. membros da Ascom na comissão.
1: Sim.
0: Tem de todos os setores e nós desejamos agradecer, parabenizar a todos pelo trabalho. Por isso não é rápido, né? Uhum. Não pode ser rápido, não tem como ser rápido, porque envolve muitas consultas, muitas conversas, muitas revisões.
1: Isso.
0: E a gente passa um tempo grande debruçado sobre esse tipo de documentação. Parabéns, vamos em frente às audiências.
1: Com certeza, estão todos e todas convidadíssimos para participar das audiências. Quero agradecer também a audiência dos nossos ouvintes, né, que nos acompanham tanto na web, que a nossa rádio é uma rádio web, e nas plataformas de streaming da preferência de vocês. Agradeço demais a companhia de vocês. Quero fazer um agradecimento especial também à nossa equipe técnica. Sem essa equipe, a gente não estaria com o programa no ar. Então, temos como operador de áudio o nosso Helder Melo, a direção técnica é de Edilberto Sandes, o nosso brother, a locução é comigo, Simoneide Araújo, e a produção da nossa querida Cecília Calado. A gente vai ficando por aqui e até o próximo programa.

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2: Olá pessoal, tudo bem? Hoje eu vou falar sobre saúde única. É um termo que está muito em alta ultimamente, mas vocês sabem o que significa? Bom, foi uma iniciativa criada pela Organização Mundial da Saúde, juntamente com outras organizações internacionais, que propõe que a saúde humana, a saúde animal e o meio ambiente sejam cuidados de forma conjunta. Humanos e animais convivem de forma muito próxima e essas interações podem ser responsáveis pela ocorrência de zoonoses, as doenças transmitidas entre homens e animais. Então, o objetivo da saúde única é a adoção de políticas públicas efetivas para a prevenção e controle dessas enfermidades. A medicina veterinária foi criada com o dever de prevenir e curar doenças dos animais, mas a capacidade do médico veterinário vai muito além. Na saúde pública, o médico veterinário atua na inspeção e fiscalização de produtos de origem animal, além de ser responsável pelo estudo de medidas de saúde pública relativas às zoonoses e ao manejo ambiental. Quando nos alimentamos, comemos um pedaço de queijo, tomamos um copo de leite ou ingerimos alguma carne, nem sempre imaginamos todo o trabalho desenvolvido até o produto chegar à nossa mesa. Nessas várias etapas da produção do alimento de origem animal, o médico veterinário está presente, atuando no manejo do pasto que serviu de alimento ao animal, trabalhando na prevenção de doenças transmissíveis ao ser humano e garantindo a qualidade do produto final. A participação da medicina veterinária na saúde única tem sido reforçada desde 2011, quando os médicos veterinários passaram a fazer parte do Núcleo de Apoio à Saúde da Família, o NASF, atuando ao lado de outros profissionais que trabalham pela qualidade da atenção básica à saúde nos municípios brasileiros. Dentro desse programa, o médico veterinário realiza visitas domiciliares para fazer diagnósticos de riscos, possibilitando educação em saúde, ou seja, vai muito além do controle de zoonoses. Assim, nós podemos entender que a união de profissionais de diferentes áreas de conhecimento, atuando de maneira integrada, tem maior capacidade de intervir em problemas e atender às necessidades da população em termos sanitários e ambientais. E aí, gostou dessas informações? Siga nosso projeto no Instagram @petcidadão e tenha acesso a mais informações. Meu nome é Laís Ramos, do projeto Pet Cidadão, do curso de Medicina Veterinária da UFAL.
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5: Rádio UFAO, 0h09.
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5: Rádio UFAO. 0 hora e 24 minutos.
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1: Estamos aqui com a professora Cristina Tenório e o professor Evandro Costa. Ela é coordenadora do curso de Inteligência Artificial da UFAO e ele vice-coordenador deste bacharelado e um dos idealizadores do curso. Eles vão trazer para a gente as novidades para a aula inaugural desta graduação. É o primeiro curso da UFAO em Inteligência Artificial, que é o 6º criado no Nordeste e já é o 6º mais concorrido na UFAO. Então, professora, a aula inaugural vai ser nesta terça-feira, 28 de julho, às 5 horas da tarde, no auditório da reitoria, aqui no campus AC Simões. Então, eu quero saber o que é que vocês prepararam, né, para recepcionar esses novos alunos do primeiro curso de Inteligência Artificial em Alagoas e o primeiro, claro, aqui na Universidade Federal de Alagoas.
2: Então, Simone, eu queria agradecer a oportunidade de a gente estar aqui divulgando o curso, tá? Convidar todo mundo para participar desse momento, que vai ser um momento muito importante para a gente, que é um marco para o Instituto de Computação, é um marco para a UFAO também. A gente vai receber um professor que vai dar uma palestra maravilhosa para todos. E informar também que o nosso Diacon está com uma programação, com uma semana bem recheada de coisas, que vai acontecer de segunda a sexta, das 14 às 20, entre o Instituto de Computação e o LCCV, porque a gente tem a expectativa de ter um público maior, então a gente pegou o auditório do LCCV também. Então a gente vai ter desde palestras do AWS, palestras do Google, a gente vai ter a apresentação dos nossos grupos de pesquisa para saber onde é que esses alunos vão poder interagir dentro da universidade. Nós vamos ter momento também de apresentação da própria estrutura da universidade, porque a ideia é que a gente consiga guiar o nosso aluno quando ele chega, para ele não começar a ouvir siglas perdidas na cabeça dele, como por exemplo CCG, Prograde, DRCA, que é a coisa que mais se escuta.
1: Isso. Né? Vai ser uma semana de acolhimento que é simultânea à semana de acolhimento da universidade para os novos alunos. E aí tem a participação dos centros acadêmicos, dos diretórios acadêmicos e do próprio DCE também, né?
2: Exatamente. Lá a gente tem o Diacon, que é a nossa diretoria de comunicação, e eles fizeram uma organização bem interessante. E a gente vai falar também muito dessa questão das big techs e do mercado de trabalho. A gente vai fazer uma tarde focada em explorar como é que o mercado de trabalho está e como é que ele espera que a gente se comporte para colocar esses novos profissionais. Então vai ser um momento muito interessante. Eu convido a todos, inclusive vocês da rádio, se quiserem aparecer lá, né?
1: Com certeza estaremos na cobertura. Não só com a rádio, mas a gente vai levar as redes sociais, o portal também, vamos fazer uma cobertura geral.
2: Obrigada. É isso, muito obrigada.
1: Professor Evandro, agora é com você. Nos conte quem é que vocês estão trazendo para essa aula inaugural, que é um convidado especial, tem mais de um convidado para conversar com os nossos novos alunos.
3: Bom, essa é uma pergunta muito interessante aí para ser esclarecida, para que muita gente participe desse momento. Então, nosso convidado para a aula inaugural é o professor George Darmington, da Universidade Federal de Pernambuco, do Centro de Informática, e lá ele foi o primeiro coordenador do curso. O curso lá é recente, mas já deve estar com uns 3 ou 4 anos, e ele teve essa experiência já, então vai trazer essa mensagem. Além do que, ele é um profissional de alto gabarito na área de inteligência artificial, com projeção não só nacional, mas internacional. Então ele certamente vai dar um recado também bom na área de inteligência artificial, além de atender a perguntas que certamente virão de quem está começando um curso novo, assim, vai querer saber de coisa, e ele vai ter algo a dizer, porque já saiu na frente da gente um pouco. Enfim, é um momento especial.
1: E você falou, antes da gente entrar no ar, que ele também vai ser professor visitante. Sim. Aqui na UFAO, né?
3: Certo, então, exatamente. Eu aproveito para destaque também que a gente destacou a nossa graduação, que tem uma carga boa de IA, mas a nossa pós-graduação, nosso PPGI, nosso mestrado, também está bem equipado com inteligência artificial. E ele vem a somar com o nosso grupo, ficando aqui por um ano como pesquisador visitante. Então, um momento especial. E nós, ainda como surpresa a ser revelada daqui a poucos dias, para essa aula inaugural, nós teremos convidados de grandes empresas, inclusive das Big Techs, a exemplo da Google, onde o sabor especial é que temos alunos egressos do nosso curso de ciência da computação atuando num cargo importantíssimo na Google, uhum, e que ele vai contribuir aqui com esse momento com a gente. Então vai ser interessante. E temos também alguns egressos mais recentes do curso de ciência e de engenharia trabalhando na Google Brasil. Uhum. A Google Brasil, ela tem hoje tem funcionamento em São Paulo e em Belo Horizonte. Uhum. E nós já temos, já deve estar chegando a pelo menos uma dúzia de egressos aqui do curso que lá estão.
1: Que estão trabalhando.
3: Isso.
1: Nas duas
3: e a ideia,
1: filiais, então, né, Brasil?
3: A ideia é que eles possam dar um recado rápido aí para os alunos, entenderem que alunos nossos conseguem postos de trabalho bem interessante, uhum, e é exemplo de estar na Google.
1: E isso só mostra a qualidade dos nossos cursos aqui do Instituto de Computação, isso, né? Que agora tem essa, né, esse reforço da graduação em inteligência artificial. Então é isso, pessoal. Vou reforçar mais uma vez o convite. A aula inaugural do novo curso de inteligência artificial da UFAL será nesta terça-feira, 28 de julho, às 5 da tarde. Eu vou ficando por aqui, agradecendo ao professor Evandro e à professora Cristina. Simoneira Araújo, para a Rádio UFAL.

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3: Olá pessoal, esse é mais um episódio do podcast do Pet Cidadão, onde você aprende cada vez mais sobre o seu bichinho. Hoje você vai descobrir um pouco sobre como ensinar o seu cão a fazer xixi e cocô no lugar correto. Para começar, o primeiro passo é escolher um lugar distante daquele que você costuma comer. Em uma casa com quintal, o mesmo seria o ideal, mas se sua casa não tem quintal ou você mora em apartamento, você pode reservar um cantinho para forrar com um tapete higiênico. É importante entender a frequência da alimentação do seu cãozinho e, consequentemente, isso te dará um norte para saber em quais momentos ele vai sentir necessidade de fazer xixi ou cocô. Filhotes costumam fazer suas necessidades depois de comerem, quase que imediatamente após. Já os adultos levam de 15 a 30 minutos para fazer a digestão. E se tiverem um hábito de passear e fazer as necessidades fora de casa, podem segurar à vontade por horas. Se esse é o caso, é indispensável o estabelecimento de um horário para os passeios. Assim seu animal vai passear e entender que na hora de ir à rua, ele também pode fazer suas necessidades. Fora de casa, o cheiro de urina e fezes de outros cães estimula o seu a fazer também. Então sempre leve algo para colher e descartar, já que é previsto que isso aconteça. Cada vez que seu animal fizer as necessidades no lugar certo, não esqueça de recompensá-lo, seja com petisco, palavras que o alegrem ou carinho. Eles são observadores, entendem o tom de voz e a postura corporal de seus donos. Essa atitude, denominada de reforço positivo, facilita o entendimento de que o cocô ou xixi naquele lugar é algo bom e que satisfaz os donos, que são vistos como dominantes, alfas numa matilha. Se seu cão fizer as necessidades no lugar errado, brigar com ele, o chamado reforço negativo, pode assustá-lo, fazendo com que ele comece a se esconder durante o ato ou até mesmo não o fazer, provocando problemas de constipação. Também não é ideal que a bronca venha bem depois do ocorrido, como quando chegamos em casa e encontramos xixi fora do lugar, pois o cãozinho não vai associar a sua atitude ao que ele fez. Higienize o local com produtos adequados para eliminar o cheiro e evitar que ele volte a procurar aquela área. Remova o xixi e o cocô, passando um pano umedecido com água e só depois disso use algum desinfetante. Utilizar produtos de limpeza diretamente no local não é eficiente. Além disso, você pode fazer uso de produtos específicos para eliminar o cheiro daquela área. De toda forma, é importante ressaltar que ensinar qualquer coisa ao seu amiguinho exige repetição, treino diário, tempo e paciência até que ele entenda e aquilo passe a ser um hábito. Gostou? Então siga nosso projeto no Instagram, @petcidadão, e tenha acesso a mais informações sobre o mundo dos pequenos animais. Meu nome é Maísa Bida, do projeto Pet Cidadão. Muito obrigada e até a próxima.
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Bom, eu quero chamar agora um cara que eu venho paquerando de longe já. Está compondo uma canção linda para mim e vai me dar o prazer de estar aqui comigo hoje cantando uma canção. Herbert Viana.

0: É a Beth Viana. Maravilhoso. Eu adoro.
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2: Olá pessoal, tudo bem? Hoje eu vou falar sobre saúde única. É um termo que está muito em alta ultimamente, mas vocês sabem o que significa? Bom, foi uma iniciativa criada pela Organização Mundial da Saúde, juntamente com outras organizações internacionais, que propõe que a saúde humana, a saúde animal e o meio ambiente sejam cuidados de forma conjunta. Humanos e animais convivem de forma muito próxima e essas interações podem ser responsáveis pela ocorrência de zoonoses, as doenças transmitidas entre homens e animais. Então, o objetivo da saúde única é a adoção de políticas públicas efetivas para a prevenção e controle dessas enfermidades. A medicina veterinária foi criada com o dever de prevenir e curar doenças dos animais, mas a capacidade do médico veterinário vai muito além. Na saúde pública, o médico veterinário atua na inspeção e fiscalização de produtos de origem animal, além de ser responsável pelo estudo de medidas de saúde pública relativas às zoonoses e ao manejo ambiental. Quando nos alimentamos, comemos um pedaço de queijo, tomamos um copo de leite ou ingerimos alguma carne, nem sempre imaginamos todo o trabalho desenvolvido até o produto chegar à nossa mesa. Nessas várias etapas da produção do alimento de origem animal, o médico veterinário está presente, atuando no manejo do pasto que serviu de alimento ao animal, trabalhando na prevenção de doenças transmissíveis ao ser humano e garantindo a qualidade do produto final. A participação da medicina veterinária na saúde única tem sido reforçada desde 2011, quando os médicos veterinários passaram a fazer parte do Núcleo de Apoio à Saúde da Família, o NASF, atuando ao lado de outros profissionais que trabalham pela qualidade da atenção básica à saúde nos municípios brasileiros. Dentro desse programa, o médico veterinário realiza visitas domiciliares para fazer diagnósticos de riscos, possibilitando educação em saúde, ou seja, vai muito além do controle de zoonoses. Assim, nós podemos entender que a união de profissionais de diferentes áreas de conhecimento, atuando de maneira integrada, tem maior capacidade de intervir em problemas e atender às necessidades da população em termos sanitários e ambientais. E aí, gostou dessas informações? Siga nosso projeto no Instagram @petcidadão e tenha acesso a mais informações. Meu nome é Laís Ramos, do projeto Pet Cidadão, do curso de Medicina Veterinária da UFAL.
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4: Rádio UFAL, 1h46.
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1: Rádio UFAL. 2 horas e 6 minutos.
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5: Rádio UFAO. 2 horas e 24 minutos.
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2: Estamos aqui com a professora Cristina Tenório e o professor Evandro Costa. Ela é coordenadora do curso de Inteligência Artificial da UFAO e ele vice-coordenador deste bacharelado e um dos idealizadores do curso. Eles vão trazer para a gente as novidades para a aula inaugural desta graduação. É o primeiro curso da UFAO em Inteligência Artificial, que é o 6º criado no Nordeste e já é o 6º mais concorrido na UFAO. Então, professora, a aula inaugural vai ser nesta terça-feira, 28 de julho, às 17h, no auditório da reitoria, aqui no campus AC Simões. Então, eu quero saber o que é que vocês prepararam, né, para recepcionar esses novos alunos do primeiro curso de Inteligência Artificial em Alagoas e o primeiro, claro, aqui na Universidade Federal de Alagoas.
3: Então, Simone, eu queria agradecer a oportunidade de a gente estar aqui divulgando o curso, tá? Convidar todo mundo para participar desse momento, que vai ser um momento muito importante para a gente, que é um marco para o Instituto de Computação, é um marco para a UFAO também. A gente vai receber um professor que vai dar uma palestra maravilhosa para todos. E informar também que o nosso Diacon está com uma programação, com uma semana bem recheada de coisas que vai acontecer de segunda a sexta, das 14 às 20, entre o Instituto de Computação e o LCCV, porque a gente tem a expectativa de ter um público maior, então a gente pegou o auditório do LCCV também. Então a gente vai ter desde palestras da AWS, palestras de Google, a gente vai ter a apresentação dos nossos grupos de pesquisa para saber onde é que esses alunos vão poder interagir dentro da universidade. Nós vamos ter momento também de apresentação da própria estrutura da universidade, porque a ideia é que a gente consiga guiar o nosso aluno quando ele chega, para ele não começar a ouvir siglas perdidas na cabeça dele, como por exemplo CCG, Prograde, DRCA, que é a coisa que mais se escuta.
2: Vai ser uma semana de acolhimento que é simultânea à semana de acolhimento da universidade para os novos alunos, e aí tem a participação dos centros acadêmicos, dos diretórios acadêmicos e do próprio DCE também, né?
3: É, exatamente. Lá a gente tem o Diacon, que é a nossa diretoria de comunicação, e eles fizeram uma organização bem interessante, e a gente vai falar também muito dessa questão das big techs e do mercado de trabalho. A gente vai fazer uma tarde focada em explorar como é que o mercado de trabalho está e como é que ele espera que a gente se comporte para colocar esses novos profissionais. Então vai ser um momento muito interessante. Eu convido a todos, inclusive vocês da rádio, se quiserem aparecer lá, né?
2: Com certeza estaremos na cobertura. Não só com a rádio, mas a gente vai levar as redes sociais, o portal também, vamos fazer uma cobertura geral.
3: Obrigada. É isso, muito obrigada.
2: Professor Evandro, agora é com você. Nos conte quem é que vocês estão trazendo para essa aula inaugural, que é um convidado especial, tem mais de um convidado para conversar com os nossos novos alunos.
4: Bom, essa é uma pergunta muito interessante aí para ser esclarecida, para que muita gente participe desse momento. Então, nosso convidado para a aula inaugural é o professor George Darmiton, da Universidade Federal de Pernambuco, do Centro de Informática, e lá ele foi o primeiro coordenador do curso. O curso lá é recente, mas já deve estar com uns 3 ou 4 anos, e ele teve essa experiência já, então vai trazer essa mensagem. Além do que, ele é um profissional de alto gabarito na área de inteligência artificial, com projeção não só nacional, mas internacional. Então ele certamente vai dar um recado também bom na área de inteligência artificial, além de atender a perguntas que certamente virão de quem está começando um curso novo, assim, vai querer saber de coisa, e ele vai ter algo a dizer, porque já saiu na frente da gente um pouco. Enfim, é um momento especial.
2: E você falou antes da gente entrar no ar que ele também vai ser professor visitante. Sim. Aqui na UFAO, né?
4: Certo, então, exatamente. Eu aproveito para destaque também que a gente destacou a nossa graduação, que tem uma carga boa de IA, mas a nossa pós-graduação, nosso PPGI, nosso mestrado, também está bem equipado com inteligência artificial. E ele vem a somar com o nosso grupo, ficando aqui por um ano como pesquisador visitante. Então, um momento especial. E nós, ainda como surpresa a ser revelada daqui a poucos dias, para essa aula inaugural, nós teremos convidados de grandes empresas, inclusive das Big Techs, a exemplo da Google, onde o sabor especial é que temos alunos egressos do nosso curso de ciência da computação atuando num cargo importantíssimo na Google, uhum, e que ele vai contribuir aqui com esse momento com a gente. Então vai ser interessante. E temos também alguns egressos mais recentes do curso de ciência e de engenharia trabalhando na Google Brasil. Uhum. A Google Brasil, ela tem hoje tem funcionamento em São Paulo e em Belo Horizonte. Uhum. E nós já temos, já deve estar chegando a pelo menos uma dúzia de egressos aqui do curso que lá estão.
2: Que estão trabalhando. Isso. Nas duas
4: e a ideia,
2: filiais, então,
4: A ideia é que eles possam dar um recado rápido aí para os alunos, entenderem que alunos nossos conseguem postos de trabalho bem interessantes, uhum, a exemplo de estar na Google.
2: E isso só mostra a qualidade dos nossos cursos aqui do Instituto de Computação, isso, né? Que agora tem essa, né, esse reforço da graduação em inteligência artificial. Então é isso, pessoal. Vou reforçar mais uma vez o convite. A aula inaugural do novo curso de inteligência artificial da UFAL será nesta terça-feira, 28 de julho, às 5 da tarde. Eu vou ficando por aqui, agradecendo ao professor Evandro e à professora Cristina. Simoneira Araújo, para a Rádio UFAL.

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2: Olá pessoal, esse é mais um episódio do podcast do Pet Cidadão, onde você aprende cada vez mais sobre o seu bichinho. Hoje você vai descobrir um pouco sobre como ensinar o seu cão a fazer xixi e cocô no lugar correto. Para começar, o primeiro passo é escolher um lugar distante daquele que você costuma comer. Em uma casa com quintal, o mesmo seria o ideal, mas se sua casa não tem quintal ou você mora em apartamento, você pode reservar um cantinho para forrar com um tapete higiênico. É importante entender a frequência da alimentação do seu cãozinho e, consequentemente, isso te dará um norte para saber em quais momentos ele vai sentir necessidade de fazer xixi ou cocô. Filhotes costumam fazer suas necessidades depois de comerem, quase que imediatamente após. Já os adultos levam de 15 a 30 minutos para fazer a digestão. E se tiverem o hábito de passear e fazer as necessidades fora de casa, podem segurar à vontade por horas. Se esse é o caso, é indispensável o estabelecimento de um horário para os passeios. Assim seu animal vai passear e entender que na hora de ir à rua, ele também pode fazer suas necessidades. Fora de casa, o cheiro de urina e fezes de outros cães estimula o seu a fazer também. Então sempre leve algo para colher e descartar, já que é previsto que isso aconteça. Cada vez que seu animal fizer as necessidades no lugar certo, não esqueça de recompensá-lo, seja com petisco, palavras que o alegrem ou carinho. Eles são observadores e entendem o tom de voz e a postura corporal de seus donos. Essa atitude, denominada de reforço positivo, facilita o entendimento de que o cocô ou xixi naquele lugar é algo bom e que satisfaz os donos, que são vistos como dominantes, alfas numa matilha. Se seu cão fizer as necessidades no lugar errado, brigar com ele, o chamado reforço negativo, pode assustá-lo, fazendo com que ele comece a se esconder durante o ato ou até mesmo não o fazer, provocando problemas de constipação. Também não é ideal que a bronca venha bem depois do ocorrido, como quando chegamos em casa e encontramos xixi fora do lugar, pois o cãozinho não vai associar a sua atitude ao que ele fez. Higienize o local com produtos adequados para eliminar o cheiro e evitar que ele volte a procurar aquela área. Remova o xixi e o cocô, passando um pano umedecido com água e só depois disso use algum desinfetante. Utilizar produtos de limpeza diretamente no local não é eficiente. Além disso, você pode fazer uso de produtos específicos para eliminar o cheiro daquela área. De toda forma, é importante ressaltar que ensinar qualquer coisa ao seu amiguinho exige repetição, treino diário, tempo e paciência até que ele entenda e aquilo passe a ser um hábito. Gostou? Então siga nosso projeto no Instagram, @petcidadão, e tenha acesso a mais informações sobre o mundo dos pequenos animais. Meu nome é Maísa Bida, do projeto Pet Cidadão. Muito obrigada e até a próxima.
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2: Olá pessoal, tudo bem? Hoje eu vou falar sobre saúde única. É um termo que está muito em alta ultimamente, mas vocês sabem o que significa? Bom, foi uma iniciativa criada pela Organização Mundial da Saúde, juntamente com outras organizações internacionais, que propõe que a saúde humana, a saúde animal e o meio ambiente sejam cuidados de forma conjunta. Humanos e animais convivem de forma muito próxima e essas interações podem ser responsáveis pela ocorrência de zoonoses, as doenças transmitidas entre homens e animais. Então, o objetivo da saúde única é a adoção de políticas públicas efetivas para a prevenção e controle dessas enfermidades. A medicina veterinária foi criada com o dever de prevenir e curar doenças dos animais, mas a capacidade do médico veterinário vai muito além. Na saúde pública, o médico veterinário atua na inspeção e fiscalização de produtos de origem animal, além de ser responsável pelo estudo de medidas de saúde pública relativas às zoonoses e ao manejo ambiental. Quando nos alimentamos, comemos um pedaço de queijo, tomamos um copo de leite ou ingerimos alguma carne, nem sempre imaginamos todo o trabalho desenvolvido até o produto chegar à nossa mesa. Nessas várias etapas da produção do alimento de origem animal, o médico veterinário está presente, atuando no manejo do pasto que serviu de alimento ao animal, trabalhando na prevenção de doenças transmissíveis ao ser humano e garantindo a qualidade do produto final. A participação da medicina veterinária na saúde única tem sido reforçada desde 2011, quando os médicos veterinários passaram a fazer parte do Núcleo de Apoio à Saúde da Família, o NASF, atuando ao lado de outros profissionais que trabalham pela qualidade da atenção básica à saúde nos municípios brasileiros. Dentro desse programa, o médico veterinário realiza visitas domiciliares para fazer diagnósticos de riscos, possibilitando educação em saúde, ou seja, vai muito além do controle de zoonoses. Assim, nós podemos entender que a união de profissionais de diferentes áreas de conhecimento, atuando de maneira integrada, tem maior capacidade de intervir em problemas e atender às necessidades da população em termos sanitários e ambientais. E aí, gostou dessas informações? Siga nosso projeto no Instagram @petcidadão e tenha acesso a mais informações. Meu nome é Laís Ramos, do projeto Pet Cidadão, do curso de Medicina Veterinária da UFAL.
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1: Estamos aqui com a professora Cristina Tenório e o professor Evandro Costa. Ela é coordenadora do curso de Inteligência Artificial da UFAO e ele vice-coordenador deste bacharelado e um dos idealizadores do curso. Eles vão trazer para a gente as novidades para a aula inaugural desta graduação. É o primeiro curso da UFAO em Inteligência Artificial, que é o 6º criado no Nordeste e já é o 6º mais concorrido na UFAO. Então, professora, a aula inaugural vai ser nesta terça-feira, 28 de julho, às 5 horas da tarde, no auditório da reitoria, aqui no campus AC Simões. Então, eu quero saber o que é que vocês prepararam, né, para recepcionar esses novos alunos do primeiro curso de Inteligência Artificial em Alagoas e o primeiro, claro, aqui na Universidade Federal de Alagoas.
2: Então, Simone, eu queria agradecer a oportunidade de a gente estar aqui divulgando o curso, tá? Convidar todo mundo para participar desse momento, que vai ser um momento muito importante para a gente, que é um marco para o Instituto de Computação, é um marco para a UFAO também. A gente vai receber um professor que vai dar uma palestra maravilhosa para todos. E informar também que o nosso Diacon está com uma programação, com uma semana bem recheada de coisas, que vai acontecer de segunda a sexta, das 14 às 20, entre o Instituto de Computação e o LCCV, porque a gente tem a expectativa de ter um público maior, então a gente pegou o auditório do LCCV também. Então a gente vai ter desde palestras do AWS, palestras do Google, a gente vai ter a apresentação dos nossos grupos de pesquisa para saber onde é que esses alunos vão poder interagir dentro da universidade. Nós vamos ter momento também de apresentação da própria estrutura da universidade, porque a ideia é que a gente consiga guiar o nosso aluno quando ele chega, para ele não começar a ouvir siglas perdidas na cabeça dele, como por exemplo CCG, Prograde, DRCA, que é a coisa que mais se escuta.
1: Isso. Né? Vai ser uma semana de acolhimento que é simultânea à semana de acolhimento da universidade para os novos alunos. E aí tem a participação dos centros acadêmicos, dos diretórios acadêmicos e do próprio DCE também, né?
2: Exatamente. Lá a gente tem o Diacon, que é a nossa diretoria de comunicação, e eles fizeram uma organização bem interessante. E a gente vai falar também muito dessa questão das big techs e do mercado de trabalho. A gente vai fazer uma tarde focada em explorar como é que o mercado de trabalho está e como é que ele espera que a gente se comporte para colocar esses novos profissionais. Então vai ser um momento muito interessante. Eu convido a todos, inclusive vocês da rádio, se quiserem aparecer lá, né?
1: Com certeza estaremos na cobertura. Não só com a rádio, mas a gente vai levar as redes sociais, o portal também, vamos fazer uma cobertura geral.
2: Obrigada. É isso, muito obrigada.
1: Professor Evandro, agora é com você. Nos conte quem é que vocês estão trazendo para essa aula inaugural, que é um convidado especial, tem mais de um convidado para conversar com os nossos novos alunos.
3: Bom, essa é uma pergunta muito interessante aí para ser esclarecida, para que muita gente participe desse momento. Então, nosso convidado para a aula inaugural é o professor George Darmiton, da Universidade Federal de Pernambuco, do Centro de Informática, e lá ele foi o primeiro coordenador do curso. O curso lá é recente, mas já deve estar com uns 3 ou 4 anos, e ele teve a experiência já, então vai trazer essa mensagem. Além do que, ele é um profissional de alto gabarito na área de inteligência artificial, com projeção não só nacional, mas internacional. Então ele certamente vai dar um recado também bom na área de inteligência artificial, além de atender a perguntas que certamente virão de quem está começando um curso novo, assim, vai querer saber de coisa, e ele vai ter algo a dizer, porque já saiu na frente da gente um pouco. Enfim, é um momento especial.
1: E você falou, antes da gente entrar no ar, que ele também vai ser professor visitante. Sim. Aqui na UFAO, né?
3: Certo. Então, exatamente. Eu aproveito para destaque também que a gente destacou a nossa graduação, que tem uma carga boa de IA, mas a nossa pós-graduação, nosso PPGI, nosso mestrado, também está bem equipado com inteligência artificial. E ele vem a somar com o nosso grupo, ficando aqui por um ano como pesquisador visitante. Então, um momento especial. E nós, ainda como surpresa a ser revelada daqui a poucos dias, para essa aula inaugural, nós teremos convidados de grandes empresas, inclusive das Big Techs, a exemplo da Google, onde o sabor especial é que temos alunos egressos do nosso curso de ciência da computação atuando num cargo importantíssimo na Google, e que ele vai contribuir aqui com esse momento com a gente. Então vai ser interessante. E temos também alguns egressos mais recentes do curso de ciência e de engenharia trabalhando na Google Brasil. A Google Brasil, ela tem hoje tem funcionamento em São Paulo e em Belo Horizonte. E nós já temos, já deve estar chegando a pelo menos uma dúzia de egressos aqui do curso que lá estão,
1: que estão trabalhando
3: isso.
1: Nas duas
3: e a ideia,
1: filiais, então,
3: A ideia é que eles possam dar um recado rápido aí para os alunos, entenderem que alunos nossos conseguem postos de trabalho bem interessante, a exemplo de estar na Google.
1: E isso só mostra a qualidade dos nossos cursos aqui do Instituto de Computação, né? Que agora tem essa, né, esse reforço da graduação em inteligência artificial. Então é isso, pessoal. Vou reforçar mais uma vez o convite. A aula inaugural do novo curso de inteligência artificial da UFAL será nesta terça-feira, 28 de julho, às 5 da tarde. Eu vou ficando por aqui, agradecendo ao professor Evandro e à professora Cristina. Simoneira Araújo, para a Rádio UFAL.

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3: Olá pessoal, esse é mais um episódio do podcast do Pet Cidadão, onde você aprende cada vez mais sobre o seu bichinho. Hoje você vai descobrir um pouco sobre como ensinar o seu cão a fazer xixi e cocô no lugar correto. Para começar, o primeiro passo é escolher um lugar distante daquele que você costuma comer. Em uma casa com quintal, o mesmo seria o ideal, mas se sua casa não tem quintal ou você mora em apartamento, você pode reservar um cantinho para forrar com um tapete higiênico. É importante entender a frequência da alimentação do seu cãozinho e, consequentemente, isso te dará um norte para saber em quais momentos ele vai sentir necessidade de fazer xixi ou cocô. Filhotes costumam fazer suas necessidades depois de comerem, quase que imediatamente após. Já os adultos levam de 15 a 30 minutos para fazer a digestão. E se tiverem o hábito de passear e fazer as necessidades fora de casa, podem segurar à vontade por horas. Se esse é o caso, é indispensável o estabelecimento de um horário para os passeios. Assim seu animal vai passear e entender que na hora de ir à rua, ele também pode fazer suas necessidades. Fora de casa, o cheiro de urina e fezes de outros cães estimula o seu a fazer também. Então sempre leve algo para colher e descartar, já que é previsto que isso aconteça. Cada vez que seu animal fizer as necessidades no lugar certo, não esqueça de recompensá-lo, seja com petisco, palavras que o alegrem ou carinho. Eles são observadores, entendem o tom de voz e a postura corporal de seus donos. Essa atitude, denominada de reforço positivo, facilita o entendimento de que o cocô ou xixi naquele lugar é algo bom e que satisfaz os donos, que são vistos como dominantes, alfas numa matilha. Se seu cão fizer as necessidades no lugar errado, brigar com ele, o chamado reforço negativo, pode assustá-lo, fazendo com que ele comece a se esconder durante o ato ou até mesmo não o fazer, provocando problemas de constipação. Também não é ideal que a bronca venha bem depois do ocorrido, como quando chegamos em casa e encontramos xixi fora do lugar, pois o cãozinho não vai associar a sua atitude ao que ele fez. Higienize o local com produtos adequados para eliminar o cheiro e evitar que ele volte a procurar aquela área. Remova o xixi e o cocô, passando um pano umedecido com água e só depois disso use algum desinfetante. Utilizar produtos de limpeza diretamente no local não é eficiente. Além disso, você pode fazer uso de produtos específicos para eliminar o cheiro daquela área. De toda forma, é importante ressaltar que ensinar qualquer coisa ao seu amiguinho exige repetição, treino diário, tempo e paciência até que ele entenda e aquilo passe a ser um hábito. Gostou? Então siga nosso projeto no Instagram, @petcidadão, e tenha acesso a mais informações sobre o mundo dos pequenos animais. Meu nome é Maísa Bida, do projeto Pet Cidadão. Muito obrigada e até a próxima.
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2: Olá pessoal, tudo bem? Hoje eu vou falar sobre saúde única. É um termo que está muito em alta ultimamente, mas vocês sabem o que significa? Bom, foi uma iniciativa criada pela Organização Mundial da Saúde, juntamente com outras organizações internacionais, que propõe que a saúde humana, a saúde animal e o meio ambiente sejam cuidados de forma conjunta. Humanos e animais convivem de forma muito próxima e essas interações podem ser responsáveis pela ocorrência de zoonoses, as doenças transmitidas entre homens e animais. Então, o objetivo da saúde única é a adoção de políticas públicas efetivas para a prevenção e controle dessas enfermidades. A medicina veterinária foi criada com o dever de prevenir e curar doenças dos animais, mas a capacidade do médico veterinário vai muito além. Na saúde pública, o médico veterinário atua na inspeção e fiscalização de produtos de origem animal, além de ser responsável pelo estudo de medidas de saúde pública relativas às zoonoses e ao manejo ambiental. Quando nos alimentamos, comemos um pedaço de queijo, tomamos um copo de leite ou ingerimos alguma carne, nem sempre imaginamos todo o trabalho desenvolvido até o produto chegar à nossa mesa. Nessas várias etapas da produção do alimento de origem animal, o médico veterinário está presente, atuando no manejo do pasto que serviu de alimento ao animal, trabalhando na prevenção de doenças transmissíveis ao ser humano e garantindo a qualidade do produto final. A participação da medicina veterinária na saúde única tem sido reforçada desde 2011, quando os médicos veterinários passaram a fazer parte do Núcleo de Apoio à Saúde da Família, o NASF, atuando ao lado de outros profissionais que trabalham pela qualidade da atenção básica à saúde nos municípios brasileiros. Dentro desse programa, o médico veterinário realiza visitas domiciliares para fazer diagnósticos de riscos, possibilitando educação em saúde, ou seja, vai muito além do controle de zoonoses. Assim, nós podemos entender que a união de profissionais de diferentes áreas de conhecimento, atuando de maneira integrada, tem maior capacidade de intervir em problemas e atender às necessidades da população em termos sanitários e ambientais. E aí, gostou dessas informações? Siga nosso projeto no Instagram, @petcidadão, e tenha acesso a mais informações. Meu nome é Laís Ramos, do projeto Pet Cidadão, do curso de Medicina Veterinária da UFAL.
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5: Estamos aqui com a professora Cristina Tenório e o professor Evandro Costa. Ela é coordenadora do curso de Inteligência Artificial da UFAO e ele vice-coordenador deste bacharelado e um dos idealizadores do curso. Eles vão trazer para a gente as novidades para a aula inaugural desta graduação. É o primeiro curso da UFAO em Inteligência Artificial, que é o 6º criado no Nordeste e já é o 6º mais concorrido na UFAO. Então, professora, a aula inaugural vai ser nesta terça-feira, 28 de julho, às 17h, no auditório da reitoria aqui no campus AC Simões. Então, eu quero saber o que é que vocês prepararam, né, para recepcionar esses novos alunos do primeiro curso de Inteligência Artificial em Alagoas e o primeiro, claro, aqui na Universidade Federal de Alagoas.
6: Então, Simone, eu queria agradecer a oportunidade de a gente estar aqui divulgando o curso, tá? Convidar todo mundo para participar desse momento, que vai ser um momento muito importante para a gente, que é um marco para o Instituto de Computação, é um marco para a UFAO também. A gente vai receber um professor que vai dar uma palestra maravilhosa para todos. E informar também que o nosso Diacon está com uma programação, com uma semana bem recheada de coisas, que vai acontecer de segunda a sexta, das 14 às 20, entre o Instituto de Computação e o LCCV, porque a gente tem a expectativa de ter um público maior, então a gente pegou o auditório do LCCV também. Então a gente vai ter desde palestras do AWS, palestras do Google, a gente vai ter a apresentação dos nossos grupos de pesquisa para saber onde é que esses alunos vão poder interagir dentro da universidade. Nós vamos ter momento também de apresentação da própria estrutura da universidade, porque a ideia é que a gente consiga guiar o nosso aluno quando ele chega, para ele não começar a ouvir siglas perdidas na cabeça dele, como por exemplo CCG, Prograde, DRCA, que é a coisa que mais escuta.
5: Isso. Né? Vai ser uma semana de acolhimento que é simultânea à semana de acolhimento da universidade para os novos alunos. E aí tem a participação dos centros acadêmicos, dos diretórios acadêmicos e do próprio DCE também, né?
6: Exatamente. Lá a gente tem o Diacon, que é a nossa diretoria de comunicação, e eles fizeram uma organização bem interessante. E a gente vai falar também muito dessa questão das big techs e do mercado de trabalho. A gente vai fazer uma tarde focada em explorar como é que o mercado de trabalho está e como é que ele espera que a gente se comporte para colocar esses novos profissionais. Então vai ser um momento muito interessante. Eu convido a todos, inclusive vocês da rádio, se quiserem aparecer lá, né?
5: Com certeza estaremos na cobertura. Não só com a rádio, mas a gente vai levar as redes sociais, o portal também, vamos fazer uma cobertura geral.
6: Obrigada. É isso, muito obrigada.
5: Professor Evandro, agora é com você. Nos conte quem é que vocês estão trazendo para essa aula inaugural, que é um convidado especial, tem mais de um convidado para conversar com os nossos novos alunos.
7: Bom, essa é uma pergunta muito interessante aí para ser esclarecida, para que muita gente participe desse momento. Então, nosso convidado para a aula inaugural é o professor George Darmiton, da Universidade Federal de Pernambuco, do Centro de Informática, e lá ele foi o primeiro coordenador do curso. O curso lá é recente, mas já deve estar com uns 3 ou 4 anos, e ele teve a experiência já, então vai trazer essa mensagem. Além do que, ele é um profissional de alto gabarito na área de inteligência artificial, com projeção não só nacional, mas internacional. Então ele certamente vai dar um recado também bom na área de inteligência artificial, além de atender a perguntas que certamente virão de quem está começando um curso novo, assim, vai querer saber de coisa, e ele vai ter algo a dizer, porque já saiu na frente da gente um pouco. Enfim, é um momento especial.
5: E você falou antes da gente entrar no ar que ele também vai ser professor visitante. Sim. Aqui na UFAO, né?
7: Certo, então, exatamente. Eu aproveito para destaque também que a gente destacou a nossa graduação, que tem uma carga boa de IA, mas a nossa pós-graduação, nosso PPGI, nosso mestrado, também está bem equipado com inteligência artificial. E ele vem a somar com o nosso grupo, ficando aqui por um ano como pesquisador visitante. Então, um momento especial. E nós, ainda como surpresa a ser revelada em daqui a poucos dias, para essa aula inaugural, nós teremos convidados de grandes empresas, inclusive das Big Techs, a exemplo da Google, onde o sabor especial é que temos alunos egressos do nosso curso de Ciência da Computação atuando num cargo importantíssimo na Google, e que ele vai contribuir aqui com esse momento com a gente. Então vai ser interessante. E temos também alguns egressos mais recentes do curso de Ciência e de Engenharia trabalhando na Google Brasil. A Google Brasil, ela tem hoje tem funcionamento em São Paulo e em Belo Horizonte. E nós já temos, já deve estar chegando a pelo menos uma dúzia de egressos aqui do curso que lá estão.
0: Que estão trabalhando isso. Nas duas
7: e a ideia,
0: filiais, então,
7: A ideia é que eles possam dar um recado rápido aí para os alunos, entenderem que alunos nossos conseguem postos de trabalho bem interessantes, a exemplo de estar na Google.
0: E isso só mostra a qualidade dos nossos cursos aqui do Instituto de Computação, né? Que agora tem essa, né, esse reforço da graduação em inteligência artificial. Então é isso, pessoal. Vou reforçar mais uma vez o convite. A aula inaugural do novo curso de inteligência artificial da UFAL será nesta terça-feira, 28 de julho, às 5 da tarde. Eu vou ficando por aqui, agradecendo ao professor Evandro e à professora Cristina. Simoneira Araújo, para a Rádio UFAL.

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2: Olá pessoal, esse é mais um episódio do podcast do Pet Cidadão, onde você aprende cada vez mais sobre o seu bichinho. Hoje você vai descobrir um pouco sobre como ensinar o seu cão a fazer xixi e cocô no lugar correto. Para começar, o primeiro passo é escolher um lugar distante daquele que você costuma comer. Em uma casa com quintal, o mesmo seria o ideal, mas se sua casa não tem quintal ou você mora em apartamento, você pode reservar um cantinho para forrar com um tapete higiênico. É importante entender a frequência da alimentação do seu cãozinho e, consequentemente, isso te dará um norte para saber em quais momentos ele vai sentir necessidade de fazer xixi ou cocô. Filhotes costumam fazer suas necessidades depois de comerem, quase que imediatamente após. Já os adultos levam de 15 a 30 minutos para fazer a digestão. E se tiverem o hábito de passear e fazer as necessidades fora de casa, podem segurar à vontade por horas. Se esse é o caso, é indispensável o estabelecimento de um horário para os passeios. Assim seu animal vai passear e entender que na hora de ir à rua, ele também pode fazer suas necessidades. Fora de casa, o cheiro de urina e fezes de outros cães estimula o seu a fazer também. Então sempre leve algo para colher e descartar, já que é previsto que isso aconteça. Cada vez que seu animal fizer as necessidades no lugar certo, não esqueça de recompensá-lo, seja com petisco, palavras que o alegrem ou carinho. Eles são observadores e entendem o tom de voz e a postura corporal de seus donos. Essa atitude, denominada de reforço positivo, facilita o entendimento de que o cocô ou xixi naquele lugar é algo bom e que satisfaz os donos, que são vistos como dominantes, alfas numa matilha. Se seu cão fizer as necessidades no lugar errado, brigar com ele, o chamado reforço negativo, pode assustá-lo, fazendo com que ele comece a se esconder durante o ato ou até mesmo não o fazer, provocando problemas de constipação. Também não é ideal que a bronca venha bem depois do ocorrido, como quando chegamos em casa e encontramos xixi fora do lugar, pois o cãozinho não vai associar a sua atitude ao que ele fez. Higienize o local com produtos adequados para eliminar o cheiro e evitar que ele volte a procurar aquela área. Remova o xixi e o cocô, passando um pano umedecido com água e só depois disso use algum desinfetante. Utilizar produtos de limpeza diretamente no local não é eficiente. Além disso, você pode fazer uso de produtos específicos para eliminar o cheiro daquela área. De toda forma, é importante ressaltar que ensinar qualquer coisa ao seu amiguinho exige repetição, treino diário, tempo e paciência até que ele entenda e aquilo passe a ser um hábito. Gostou? Então siga nosso projeto no Instagram, @petcidadão, e tenha acesso a mais informações sobre o mundo dos pequenos animais. Meu nome é Maísa Bida, do projeto Pet Cidadão. Muito obrigada e até a próxima.
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2: Olá pessoal, tudo bem? Hoje eu vou falar sobre saúde única. É um termo que está muito em alta ultimamente, mas vocês sabem o que significa? Bom, foi uma iniciativa criada pela Organização Mundial da Saúde, juntamente com outras organizações internacionais, que propõe que a saúde humana, a saúde animal e o meio ambiente sejam cuidados de forma conjunta. Humanos e animais convivem de forma muito próxima e essas interações podem ser responsáveis pela ocorrência de zoonoses, as doenças transmitidas entre homens e animais. Então, o objetivo da saúde única é a adoção de políticas públicas efetivas para a prevenção e controle dessas enfermidades. A medicina veterinária foi criada com o dever de prevenir e curar doenças dos animais, mas a capacidade do médico veterinário vai muito além. Na saúde pública, o médico veterinário atua na inspeção e fiscalização de produtos de origem animal, além de ser responsável pelo estudo de medidas de saúde pública relativas às zoonoses e ao manejo ambiental. Quando nos alimentamos, comemos um pedaço de queijo, tomamos um copo de leite ou ingerimos alguma carne, nem sempre imaginamos todo o trabalho desenvolvido até o produto chegar à nossa mesa. Nessas várias etapas da produção do alimento de origem animal, o médico veterinário está presente, atuando no manejo do pasto que serviu de alimento ao animal, trabalhando na prevenção de doenças transmissíveis ao ser humano e garantindo a qualidade do produto final. A participação da medicina veterinária na saúde única tem sido reforçada desde 2011, quando os médicos veterinários passaram a fazer parte do Núcleo de Apoio à Saúde da Família, o NASF, atuando ao lado de outros profissionais que trabalham pela qualidade da atenção básica à saúde nos municípios brasileiros. Dentro desse programa, o médico veterinário realiza visitas domiciliares para fazer diagnósticos de riscos, possibilitando educação em saúde, ou seja, vai muito além do controle de zoonoses. Assim, nós podemos entender que a união de profissionais de diferentes áreas de conhecimento, atuando de maneira integrada, tem maior capacidade de intervir em problemas e atender às necessidades da população em termos sanitários e ambientais. E aí, gostou dessas informações? Siga nosso projeto no Instagram, @petcidadão, e tenha acesso a mais informações. Meu nome é Laís Ramos, do projeto Pet Cidadão, do curso de Medicina Veterinária da UFAL.
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2: Estamos aqui com a professora Cristina Tenório e o professor Evandro Costa. Ela é coordenadora do curso de Inteligência Artificial da UFAO e ele vice-coordenador deste bacharelado e um dos idealizadores do curso. Eles vão trazer para a gente as novidades para a aula inaugural desta graduação. É o primeiro curso da UFAO em Inteligência Artificial, que é o 6º criado no Nordeste e já é o 6º mais concorrido na UFAO. Então, professora, a aula inaugural vai ser nesta terça-feira, 28 de julho, às 5 horas da tarde, no auditório da reitoria, aqui no campus AC Simões. Então, eu quero saber o que é que vocês prepararam, né, para recepcionar esses novos alunos do primeiro curso de Inteligência Artificial em Alagoas e o primeiro, claro, aqui na Universidade Federal de Alagoas.
3: Então, Simone, eu queria agradecer a oportunidade de a gente estar aqui divulgando o curso, tá? Convidar todo mundo para participar desse momento, que vai ser um momento muito importante para a gente, que é um marco para o Instituto de Computação, é um marco para a UFAO também. A gente vai receber um professor que vai dar uma palestra maravilhosa para todos. E informar também que o nosso Diacon está com uma programação, com uma semana bem recheada de coisas, que vai acontecer de segunda a sexta, das 14 às 20, entre o Instituto de Computação e o LCCV, porque a gente tem a expectativa de ter um público maior, então a gente pegou o auditório do LCCV também. Então a gente vai ter desde palestras do AWS, palestras do Google, a gente vai ter a apresentação dos nossos grupos de pesquisa para saber onde é que esses alunos vão poder interagir dentro da universidade. Nós vamos ter momento também de apresentação da própria estrutura da universidade, porque a ideia é que a gente consiga guiar o nosso aluno quando ele chega, para ele não começar a ouvir siglas perdidas na cabeça dele, como por exemplo CCG, Prograde da RCA, que é a coisa que mais se escuta.
2: Isso. Né? Vai ser uma semana de acolhimento que é simultânea à semana de acolhimento da universidade para os novos alunos. E aí tem a participação dos centros acadêmicos, dos diretórios acadêmicos e do próprio DCE também, né?
3: Exatamente. Lá a gente tem o Diacon, que é a nossa diretoria de comunicação, e eles fizeram uma organização bem interessante. E a gente vai falar também muito dessa questão das big techs e do mercado de trabalho. A gente vai fazer uma tarde focada em explorar como é que o mercado de trabalho está e como é que ele espera que a gente se comporte para colocar esses novos profissionais. Então vai ser um momento muito interessante. Eu convido a todos, inclusive vocês da rádio, se quiserem aparecer lá, né?
2: Com certeza estaremos na cobertura. Não só com a rádio, mas a gente vai levar as redes sociais, o portal também, vamos fazer uma cobertura geral.
3: Obrigada. É isso, muito obrigada.
2: Professor Evandro, agora é com você. Nos conte quem é que vocês estão trazendo para essa aula inaugural, que é um convidado especial, tem mais de um convidado para conversar com os nossos novos alunos.
4: Bom, essa é uma pergunta muito interessante aí para ser esclarecida, para que muita gente participe desse momento. Então, nosso convidado para a aula inaugural é o professor George Darmiton, da Universidade Federal de Pernambuco, do Centro de Informática, e lá ele foi o primeiro coordenador do curso. O curso lá é recente, mas já deve estar com uns 3 ou 4 anos, e ele teve experiência já, então vai trazer essa mensagem. Além do que, ele é um profissional de alto gabarito na área de inteligência artificial, com projeção não só nacional, mas internacional. Então ele certamente vai dar um recado também bom na área de inteligência artificial, além de atender a perguntas que certamente virão de quem está começando um curso novo, assim, vai querer saber de coisa, e ele vai ter algo a dizer, porque já saiu na frente da gente um pouco. Enfim, é um momento especial.
2: E você falou, antes da gente entrar no ar, que ele também vai ser professor visitante. Sim. Aqui na UFAO, né?
4: Certo. Então, exatamente. Eu aproveito para destaque também que a gente destacou a nossa graduação, que tem uma carga boa de IA, mas a nossa pós-graduação, nosso PPGI, nosso mestrado, também está bem equipado com inteligência artificial. E ele vem a somar com o nosso grupo, ficando aqui por um ano como pesquisador visitante. Então, um momento especial. E nós, ainda como surpresa a ser revelada daqui a poucos dias, para essa aula inaugural, nós teremos convidados de grandes empresas, inclusive das Big Techs, a exemplo da Google, onde o sabor especial é que temos alunos egressos do nosso curso de ciência da computação atuando num cargo importantíssimo na Google, uhum, e que ele vai contribuir aqui com esse momento com a gente. Então vai ser interessante. E temos também alguns egressos mais recentes do curso de ciência e de engenharia trabalhando na Google Brasil. Uhum. A Google Brasil, ela tem hoje tem funcionamento em São Paulo e em Belo Horizonte. Uhum. E nós já temos, já deve estar chegando a pelo menos uma dúzia de egressos aqui do curso que lá estão.
2: Que estão trabalhando. Isso. Nas duas
4: e a ideia, filiais, então, brasileiras. A ideia é que eles possam dar um recado rápido aí para os alunos, entenderem que alunos nossos conseguem postos de trabalho bem interessantes, uhum, a exemplo de estar na Google.
2: E isso só mostra a qualidade dos nossos cursos aqui do Instituto de Computação, isso, né? Que agora tem essa, né, esse reforço da graduação em inteligência artificial. Então é isso, pessoal. Vou reforçar mais uma vez o convite. A aula inaugural do novo curso de inteligência artificial da UFAL será nesta terça-feira, 28 de julho, às 5 da tarde. Eu vou ficando por aqui, agradecendo ao professor Evandro e à professora Cristina. Simoneira Araújo, para a Rádio UFAL.

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3: Olá pessoal, esse é mais um episódio do podcast do Pet Cidadão, onde você aprende cada vez mais sobre o seu bichinho. Hoje você vai descobrir um pouco sobre como ensinar o seu cão a fazer xixi e cocô no lugar correto. Para começar, o primeiro passo é escolher um lugar distante daquele que você costuma comer. Em uma casa com quintal, o mesmo seria o ideal, mas se sua casa não tem quintal ou você mora em apartamento, você pode reservar um cantinho para forrar com um tapete higiênico. É importante entender a frequência da alimentação do seu cãozinho e, consequentemente, isso te dará um norte para saber em quais momentos ele vai sentir necessidade de fazer xixi ou cocô. Filhotes costumam fazer suas necessidades depois de comerem, quase que imediatamente após. Já os adultos levam de 15 a 30 minutos para fazer a digestão. E se tiverem o hábito de passear e fazer as necessidades fora de casa, podem segurar à vontade por horas. Se esse é o caso, é indispensável o estabelecimento de um horário para os passeios. Assim seu animal vai passear e entender que na hora de ir à rua, ele também pode fazer suas necessidades. Fora de casa, o cheiro de urina e fezes de outros cães estimula o seu a fazer também. Então sempre leve algo para colher e descartar, já que é previsto que isso aconteça. Cada vez que seu animal fizer as necessidades no lugar certo, não esqueça de recompensá-lo, seja com petisco, palavras que o alegrem ou carinho. Eles são observadores, entendem o tom de voz e a postura corporal de seus donos. Essa atitude, denominada de reforço positivo, facilita o entendimento de que o cocô ou xixi naquele lugar é algo bom e que satisfaz os donos, que são vistos como dominantes, alfas numa matilha. Se seu cão fizer as necessidades no lugar errado, brigar com ele, o chamado reforço negativo, pode assustá-lo, fazendo com que ele comece a se esconder durante o ato ou até mesmo não o fazer, provocando problemas de constipação. Também não é ideal que a bronca venha bem depois do ocorrido, como quando chegamos em casa e encontramos xixi fora do lugar, pois o cãozinho não vai associar a sua atitude ao que ele fez. Higienize o local com produtos adequados para eliminar o cheiro e evitar que ele volte a procurar aquela área. Remova o xixi e o cocô, passando um pano umedecido com água e só depois disso use algum desinfetante. Utilizar produtos de limpeza diretamente no local não é eficiente. Além disso, você pode fazer uso de produtos específicos para eliminar o cheiro daquela área. De toda forma, é importante ressaltar que ensinar qualquer coisa ao seu amiguinho exige repetição, treino diário, tempo e paciência até que ele entenda e aquilo passe a ser um hábito. Gostou? Então siga nosso projeto no Instagram, @petcidadão, e tenha acesso a mais informações sobre o mundo dos pequenos animais. Meu nome é Maísa Bida, do projeto Pet Cidadão. Muito obrigada e até a próxima.
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5: Rádio UFAO, 9 horas e 25 minutos.
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2: Olá pessoal, tudo bem? Hoje eu vou falar sobre saúde única. É um termo que está muito em alta ultimamente, mas vocês sabem o que significa? Bom, foi uma iniciativa criada pela Organização Mundial da Saúde, juntamente com outras organizações internacionais, que propõe que a saúde humana, a saúde animal e o meio ambiente sejam cuidados de forma conjunta. Humanos e animais convivem de forma muito próxima e essas interações podem ser responsáveis pela ocorrência de zoonoses, as doenças transmitidas entre homens e animais. Então, o objetivo da saúde única é a adoção de políticas públicas efetivas para a prevenção e controle dessas enfermidades. A medicina veterinária foi criada com o dever de prevenir e curar doenças dos animais, mas a capacidade do médico veterinário vai muito além. Na saúde pública, o médico veterinário atua na inspeção e fiscalização de produtos de origem animal, além de ser responsável pelo estudo de medidas de saúde pública relativas às zoonoses e ao manejo ambiental. Quando nos alimentamos, comemos um pedaço de queijo, tomamos um copo de leite ou ingerimos alguma carne, nem sempre imaginamos todo o trabalho desenvolvido até o produto chegar à nossa mesa. Nessas várias etapas da produção do alimento de origem animal, o médico veterinário está presente, atuando no manejo do pasto que serviu de alimento ao animal, trabalhando na prevenção de doenças transmissíveis ao ser humano e garantindo a qualidade do produto final. A participação da medicina veterinária na saúde única tem sido reforçada desde 2011, quando os médicos veterinários passaram a fazer parte do Núcleo de Apoio à Saúde da Família, o NASF, atuando ao lado de outros profissionais que trabalham pela qualidade da atenção básica à saúde nos municípios brasileiros. Dentro desse programa, o médico veterinário realiza visitas domiciliares para fazer diagnósticos de riscos, possibilitando educação em saúde, ou seja, vai muito além do controle de zoonoses. Assim, nós podemos entender que a união de profissionais de diferentes áreas de conhecimento, atuando de maneira integrada, tem maior capacidade de intervir em problemas e atender às necessidades da população em termos sanitários e ambientais. E aí, gostou dessas informações? Siga nosso projeto no Instagram, @petcidadão, e tenha acesso a mais informações. Meu nome é Laís Ramos, do projeto Pet Cidadão, do curso de Medicina Veterinária da UFAL.
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5: Rádio UFAO. 10 horas e 21 minutos.
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1: Estamos aqui com a professora Cristina Tenório e o professor Evandro Costa. Ela é coordenadora do curso de Inteligência Artificial da UFAO e ele vice-coordenador deste bacharelado e um dos idealizadores do curso. Eles vão trazer para a gente as novidades para a aula inaugural desta graduação. É o primeiro curso da UFAO em Inteligência Artificial, que é o sexto criado no Nordeste e já é o sexto mais concorrido na UFAO. Então, professora, a aula inaugural vai ser nesta terça-feira, 28 de julho, às 5 horas da tarde, no auditório da reitoria, aqui no campus AC Simões. Então, eu quero saber o que é que vocês prepararam, né, para recepcionar esses novos alunos do primeiro curso de Inteligência Artificial em Alagoas e o primeiro, claro, aqui na Universidade Federal de Alagoas.
2: Então, Simone, eu queria agradecer a oportunidade de a gente estar aqui divulgando o curso, tá? Convidar todo mundo para participar desse momento, que vai ser um momento muito importante para a gente, que é um marco para o Instituto de Computação, é um marco para a UFAO também. A gente vai receber um professor que vai dar uma palestra maravilhosa para todos. E informar também que o nosso Diacon está com uma programação, com uma semana bem recheada de coisas, que vai acontecer de segunda a sexta, das 14 às 20, entre o Instituto de Computação e o LCCV, porque a gente tem a expectativa de ter um público maior, então a gente pegou o auditório do LCCV também. Então a gente vai ter desde palestras do AWS, palestras do Google, a gente vai ter a apresentação dos nossos grupos de pesquisa para saber onde é que esses alunos vão poder interagir dentro da universidade. Nós vamos ter momento também de apresentação da própria estrutura da universidade, porque a ideia é que a gente consiga guiar o nosso aluno quando ele chega, para ele não começar a ouvir siglas perdidas na cabeça dele, como por exemplo CCG, Prograde da RCA, que é a coisa que mais escuta.
1: Isso. Né? Vai ser uma semana de acolhimento que é simultânea à semana de acolhimento da universidade para os novos alunos. E aí tem a participação dos centros acadêmicos, dos diretórios acadêmicos e do próprio DCE também, né?
2: Exatamente. Lá a gente tem o Diacon, que é a nossa diretoria de comunicação, e eles fizeram uma organização bem interessante. E a gente vai falar também muito dessa questão das big techs e do mercado de trabalho. A gente vai fazer uma tarde focada em explorar como é que o mercado de trabalho está e como é que ele espera que a gente se comporte para colocar esses novos profissionais. Então vai ser um momento muito interessante. Eu convido a todos, inclusive vocês da rádio, se quiserem aparecer lá, né?
1: Com certeza estaremos na cobertura. Não só com a rádio, mas a gente vai levar as redes sociais, o portal também, vamos fazer uma cobertura geral.
2: Obrigada. É isso, muito obrigada.
1: Professor Evandro, agora é com você. Nos conte quem é que vocês estão trazendo para essa aula inaugural, que é um convidado especial, tem mais de um convidado para conversar com os nossos novos alunos.
3: Bom, essa é uma pergunta muito interessante aí para ser esclarecida, para que muita gente participe desse momento. Então, nosso convidado para a aula inaugural é o professor George Darmiton, da Universidade Federal de Pernambuco, do Centro de Informática, e lá ele foi o primeiro coordenador do curso. O curso lá é recente, mas já deve estar com uns 3 ou 4 anos, e ele teve a experiência já, então vai trazer essa mensagem. Além do que, ele é um profissional de alto gabarito na área de inteligência artificial, com projeção não só nacional, mas internacional. Então ele certamente vai dar um recado também bom na área de inteligência artificial, além de atender a perguntas que certamente virão de quem está começando um curso novo, assim, vai querer saber de coisa, e ele vai ter algo a dizer, porque já saiu na frente da gente um pouco. Enfim, é um momento especial.
1: E você falou antes da gente entrar no ar que ele também vai ser professor visitante. Sim. Aqui na UFAO, né?
3: Certo. Então, exatamente. Eu aproveito para destaque também que a gente destacou a nossa graduação, que tem uma carga boa de IA, mas a nossa pós-graduação, nosso PPGI, nosso mestrado, também está bem equipado com inteligência artificial. E ele vem a somar com o nosso grupo, ficando aqui por um ano como pesquisador visitante. Então, um momento especial. E nós, ainda como surpresa a ser revelada daqui a poucos dias, para essa aula inaugural, nós teremos convidados de grandes empresas, inclusive das Big Techs, a exemplo da Google, onde o sabor especial é que temos alunos egressos do nosso curso de ciência da computação atuando num cargo importantíssimo na Google, uhum, e que ele vai contribuir aqui com esse momento com a gente. Então vai ser interessante. E temos também alguns egressos mais recentes do curso de ciência e de engenharia trabalhando na Google Brasil. Uhum. A Google Brasil, ela tem hoje tem funcionamento em São Paulo e em Belo Horizonte. Uhum. E nós já temos, já deve estar chegando a pelo menos uma dúzia de egressos aqui do curso que lá estão.
1: Que estão trabalhando. Isso. Nas duas
3: e a ideia,
1: filiais, então, né,
3: Brasil? A ideia é que eles possam dar um recado rápido aí para os alunos, entenderem que alunos nossos conseguem postos de trabalho bem interessantes, uhum, a exemplo de estar na Google.
1: E isso só mostra a qualidade dos nossos cursos aqui do Instituto de Computação, né? Que agora tem essa, né, esse reforço da graduação em inteligência artificial. Então é isso, pessoal. Vou reforçar mais uma vez o convite. A aula inaugural do novo curso de inteligência artificial da UFAL será nesta terça-feira, 28 de julho, às 5 da tarde. Eu vou ficando por aqui, agradecendo ao professor Evandro e à professora Cristina. Simoneira Araújo, para a Rádio UFAL.

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2: Olá pessoal, esse é mais um episódio do podcast do Pet Cidadão, onde você aprende cada vez mais sobre o seu bichinho. Hoje você vai descobrir um pouco sobre como ensinar o seu cão a fazer xixi e cocô no lugar correto. Para começar, o primeiro passo é escolher um lugar distante daquele que você costuma comer. Em uma casa com quintal, o mesmo seria o ideal, mas se sua casa não tem quintal ou você mora em apartamento, você pode reservar um cantinho para forrar com um tapete higiênico. É importante entender a frequência da alimentação do seu cãozinho e, consequentemente, isso te dará um norte para saber em quais momentos ele vai sentir necessidade de fazer xixi ou cocô. Filhotes costumam fazer suas necessidades depois de comerem, quase que imediatamente após. Já os adultos levam de 15 a 30 minutos para fazer a digestão. E se tiverem o hábito de passear e fazer as necessidades fora de casa, podem segurar à vontade por horas. Se esse é o caso, é indispensável o estabelecimento de um horário para os passeios. Assim seu animal vai passear e entender que na hora de ir à rua, ele também pode fazer suas necessidades. Fora de casa, o cheiro de urina e fezes de outros cães estimula o seu a fazer também. Então sempre leve algo para colher e descartar, já que é previsto que isso aconteça. Cada vez que seu animal fizer as necessidades no lugar certo, não esqueça de recompensá-lo, seja com petisco, palavras que o alegrem ou carinho. Eles são observadores e entendem o tom de voz e a postura corporal de seus donos. Essa atitude, denominada de reforço positivo, facilita o entendimento de que o cocô ou xixi naquele lugar é algo bom e que satisfaz os donos, que são vistos como dominantes, alfas numa matilha. Se seu cão fizer as necessidades no lugar errado, brigar com ele, o chamado reforço negativo, pode assustá-lo, fazendo com que ele comece a se esconder durante o ato ou até mesmo não o fazer, provocando problemas de constipação. Também não é ideal que a bronca venha bem depois do ocorrido, como quando chegamos em casa e encontramos xixi fora do lugar, pois o cãozinho não vai associar a sua atitude ao que ele fez. Higienize o local com produtos adequados para eliminar o cheiro e evitar que ele volte a procurar aquela área. Remova o xixi e o cocô, passando um pano umedecido com água e só depois disso use algum desinfetante. Utilizar produtos de limpeza diretamente no local não é eficiente. Além disso, você pode fazer uso de produtos específicos para eliminar o cheiro daquela área. De toda forma, é importante ressaltar que ensinar qualquer coisa ao seu amiguinho exige repetição, treino diário, tempo e paciência até que ele entenda e aquilo passe a ser um hábito. Gostou? Então siga nosso projeto no Instagram, @petcidadão, e tenha acesso a mais informações sobre o mundo dos pequenos animais. Meu nome é Maísa Bida, do projeto Pet Cidadão. Muito obrigada e até a próxima.
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1: Olá, ouvintes da Rádio FAO, estamos começando mais um programa, o FAO e Sociedade. Hoje vamos trazer uma temática muito importante. Vamos tratar hoje, no nosso programa, do Plano de Desenvolvimento Institucional da UFAO, o PDI. E para isso, estamos aqui no estúdio para conversar com Jarman Aderico, que é ex-pró-reitor de gestão institucional e que vem acompanhando todo esse trabalho das comissões que elaboraram a minuta do PDI da UFAO, que agora será discutida em audiências públicas. Jarman é servidor de carreira da UFAO desde 2008. Ele é graduado em administração pela UFAO e há quase duas décadas, né, tem recebido várias missões aqui na universidade. Então, seja muito bem-vindo, Jarman, e muito obrigada por ter aceitado o nosso convite para estar aqui com a gente no estúdio da Rádio UFAO.
2: Simoneide, parabéns pelo trabalho no UFAO e Sociedade, viu? E a todos os ouvintes, vamos abordar sobre o nosso plano de desenvolvimento institucional. Muito isso, importante esse
1: isso
2: momento.
1: Isso mesmo, Jarman. É um prazer ter você aqui. Vamos começar tratando desse tema que é tão caro, assim, tão importante para a Universidade Federal de Alagoas, que é o PDI. Vamos explicar para os nossos ouvintes o que é o PDI, o Plano de Desenvolvimento Institucional, qual é a importância dele para a UFAO, e o que é que ele propõe? O que é que esse documento traz, ele propõe?
2: Olha, o PDI, que é uma sigla que significa Plano de Desenvolvimento Institucional, é o principal documento de planejamento de uma instituição de ensino superior. Ele é baseado em legislação específica e identifica a instituição como um todo, traz os objetivos, metas, as políticas para um determinado período de atuação. Isso é um elemento de avaliação da instituição também. Então, todo esse conjunto, estrutura, política pedagógica, política institucional, políticas afirmativas, todos esses elementos, eles compõem e se inserem de alguma forma no documento do PDI.
1: Então, esse documento, ele tem várias comissões construindo, né, essa minuta, e agora essa minuta vai ser submetida, vai ser apresentada para a sociedade alagoana e para a comunidade universitária, não é isso? Então, vocês vão começar a trabalhar as audiências públicas para receber as contribuições da sociedade e da comunidade universitária como um todo. Fale para a gente como é que está esse calendário, como é que vai acontecer, como é que essas audiências vão acontecer.
2: Olha, de fato, Simoneide, você no início abordou aí, são diversas comissões, né? Uhum. Tanto ensino, pesquisa e extensão, as atividades de apoio como assistência, gestão institucional, governança, gestão de pessoas, todas elas têm uma equipe específica que se debruçou já sobre as ideias, as propostas para compor o novo PDI. Esse trabalho, né, no seu eixo central, que é o finalístico, né, o ensino, pesquisa, inovação e extensão e cultura. Esse eixo central do documento do PDI, os compromissos deles, será esse o objeto de discussão nas audiências, que começarão agora em julho, a partir do dia 28 de julho agora, será a primeira audiência, no campus AC Simões, às 14 horas. Em seguida, no dia 29, o dia seguinte, no campus Arapiraca, às 10 horas. Depois, 3 de agosto, no campus Sertão, também às 10 horas da manhã. E, por fim, no dia 7 de agosto, nós vamos contemplar a comunidade do campus Seca, a partir das 10 horas da manhã também.
1: Seca, que é aqui na cidade de Rio Largo, né? Vizinha aqui. Exato. A Maceió. Então, Jarman, esse documento do PDI, ele vai guiar os rumos da universidade de 2026 a 2032. Como é que essas audiências vão funcionar? O que é que vocês pretendem ter como resultado dessas audiências?
2: Olha, como eu falei aqui anteriormente, O PDI é composto de alguns elementos finalísticos, ensino, pesquisa e extensão, também os elementos de apoio e governança e ainda os elementos complementares, foi essa nomenclatura que nós usamos, as ações afirmativas, a política ambiental, fundações de apoio, política de comunicação, por exemplo, são elementos complementares do plano institucional como um todo.
1: Uhum.
2: Na audiência

0: e até o usuário, tanto aluno como técnico, como docente de cada camp e membros da sociedade como um todo que queiram participar dessas audiências também terão espaço, terão oportunidade de fala nesses momentos das audiências. Esse é um elemento central da audiência pública, é o momento de fala, de escuta, do tete a tete com a sociedade, com os membros da comunidade, para fechar esse conjunto de informações.
1: Certo, então agora esse momento é crucial para que a população alagoana, seja membro da universidade ou estando fora da universidade, mas que com certeza tem filhos, sobrinhos, netos, né? Aqui no ambiente universitário. Então é o momento de essas pessoas trazerem suas contribuições para essas áreas que são estratégicas, né? E que são a base da estrutura da universidade. Então, de que forma essas pessoas vão poder contribuir? Então, elas vão trazer algum material escrito? Elas vão verbalizar isso na hora da audiência? Como é que vocês prepararam a formatação dessas audiências?
0: Pronto, olha, um documento específico está disponibilizado para a comunidade na página da universidade, na seção do PDI, em construção, né? Esse documento traz justamente esses objetivos e metas das ações finalísticas. É importante que os participantes que queiram realmente contribuir com a audiência vão para a audiência com conhecimento do assunto. Leia os compromissos que foram definidos, né? Que foram definidos e passados por consulta pública. Esse documento é ele que vai ser o objeto de discussão. Uhum. As pessoas vão poder contribuir a partir do conhecimento desses compromissos finalísticos.
1: Então, além do site específico do PDI, que lá tem já esse documento, essa minuta, né, que as pessoas vão precisar ler para, ao participar da audiência, já saber do que se trata e trazer, exato, suas contribuições. Ele também vai estar em notícias, né? Na página principal do portal, inclusive com o link do documento. Então, é importante que as pessoas saibam que, além do site específico do PDI, que está em construção, também vai estar na área de notícias, no portal principal da UFAL, com destaque tudo e com o documento que vai ser analisado e discutido durante essas audiências. Então, isso é muito importante, né, Jarman? Que as pessoas realmente conheçam esse documento, que nada mais é do que um plano estratégico que vai definir os rumos da nossa universidade, não é isso?
0: Perfeito, perfeito, exatamente. E esse objeto de discussão, que são as ações finalísticas, né, os elementos finalísticos do PDI, eles dialogam fortemente com a avaliação institucional dos sinais, que traz 5 eixos, né, planejamento e avaliação, o desenvolvimento institucional, as políticas acadêmicas, políticas de gestão e infraestrutura física. Uhum. Quando a gente fala, por exemplo, qualidade do ensino, essa qualidade do ensino faz parte da avaliação do MEC, do INEP. Uhum. E esses elementos são os considerados na hora da avaliação. Por isso, quando a gente coloca lá qualidade do ensino, implicitamente traz todos esses elementos, né? Quem conhece, quem trata no dia a dia da universidade, conhece bem isso, e lá na audiência vai ter oportunidade de entender melhor como se deu a definição desses objetivos, por que esses objetivos foram definidos e a amplitude deles, o que é que se está ali por trás ou ligado àquele objetivo. Vai ter essa explicação no momento da audiência, né, pela equipe. Uhum. Nós estaremos lá presentes e desejamos encontrar todos os membros da comunidade que possam contribuir e nos ajudar a fortalecer essas ideias, esse conjunto de informações, né? As falas serão gravadas, né? Uhum. Ou anotadas, né? Estritamente anotadas, para poder a gente ter o registro formal das pessoas que contribuíram, qual foi a intervenção que foi sugerida, levantada. Uhum. E tudo isso será repassado para cada comissão específica no que corresponder à responsabilidade das áreas.
1: Hein? Agora, você falou nesses eixos, né, que estão previstos nessa proposta, nessa minuta do PDI. Então, você falou agora em ensino, mas tudo que envolve o ensino, que aí você tem a extensão, e aí dentro dessa questão do ensino, você tem a assistência estudantil, que vai garantir a permanência desses alunos.

0: aqui para terminar a sua graduação. Isso também é uma estratégia para evitar a questão da evasão, né, nos nossos cursos. Então, é por aí. A gente vai tratar do ensino, mas esse ensino está atrelado à questão da assistência estudantil, à extensão, que agora faz parte do currículo, né, dos cursos da universidade. Perfeito. É isso, então.
1: Exatamente. O PDI não é um documento isolado, não pode ser.
0: Uhum.
1: Ele deve dialogar com as ações, os planos de ações anuais, com os planos de compras, né, que nós uhum. temos a cada ano na universidade. Então, além do PDI, a gente tem os planos das unidades acadêmicas.
0: Sim.
1: Que dialogam,
0: uhum.
1: os planos setoriais. Então, o PDI é aquilo que é central. A partir daquele elemento central, a gente vai desdobrando para os elementos acessórios, né, adicionais, que vão dialogando em cada área, em cada setor, a gente conseguir trilhar um caminho que gere o desenvolvimento desejado, olhando para um norte,
0: uhum.
1: um norte específico que estaria no PDI.
0: E é importante a gente destacar, Jarman, que o PDI, ele não é um plano de gestão. Né?
1: Exatamente.
0: Ele é um plano institucional. Então, a universidade, ela precisa desse documento para dizer quais os caminhos que a gestão que está ocupando.
1: Exatamente.
0: Né? A gestão central ocupa e segue o que está previsto nesse plano estratégico, não é isso?
1: Exatamente. É uma pergunta central, né? O que eu faço? A universidade tem mais de 100 cursos, né? Diversas uhum. unidades acadêmicas. Então,
0: isso.
1: O que eu faço em cada unidade dessa como gestor? Contribui em quê para a qualidade ou para aquele objetivo estratégico? Então, é esse o olhar, né? Quando uhum. eu desenho um projeto pedagógico, um projeto de extensão, até uma parceria interinstitucional que envolva fundação de apoio, as pessoas podem responder, essa ação, essa atividade, essa ação, dialoga como com o desenvolvimento institucional, com os compromissos do PDI.
0: Uhum.
1: Então, esse alinhamento é possível a partir do PDI. Então, tudo que eu faço nos setores, nas ações,
0: uhum.
1: em qualquer lugar da universidade, eu consiga linkar com os compromissos do PDI.
0: Ô, Jarman, e um outro ponto que eu acho importante a gente destacar é que as propostas que estão presentes nessa minuta não podem ser propostas. Claro que sonhar é importante, mas a gente precisa colocar uma proposta, e a ideia dessas comissões que trabalharam são propostas viáveis, né? A universidade, ela vai poder realmente implantar, ela vai poder construir isso, porque não adianta também a gente fazer o plano de desenvolvimento institucional mais maravilhoso, com planos mirabolantes, mas no fundo, os órgãos de controle vão cobrar se você não implantar aquilo que está previsto no PDI. Então, essa proposta também, ela tá muito real, né? Está dentro da nossa realidade brasileira, né, Jarman?
1: É, exatamente. É importante isso. Não adianta ter um documento que não seja exequível.
0: Uhum.
1: E não seja possível de monitorar também, acompanhar. Então, não adianta eu trazer a necessidade específica de um setor, né, para dentro do PDI.
0: Uhum.
1: A
0: Ele
1: necessidade
0: é uma visão macro,
1: de um,
0: né,
1: curso, né,
0: uhum.
1: específico para dentro do PDI. Eu
0: Sim.
1: tenho a visão macro, qualidade uhum. do ensino, qualidade da extensão, qualidade da pesquisa.
0: Isso
1: como
0: inclui pós-graduação, tudo, inovação,
1: exatamente,
0: tudo que a universidade
1: exatamente.
0: Trabalha e desenvolve, isso tem que estar previsto no PDI, mas tem que ser algo viável, né?
1: Exatamente. Nós temos nos desdobramentos a partir do PDI que vão aparecendo as ações específicas,
0: uhum.
1: o momento, o projeto, a ação, a atividade anual que vai atendendo aquelas demandas
0: uhum.
1: específicas, vamos dizer assim, né? Eu saio do genérico e depois é que eu consigo ir para o específico com mais clareza.
0: Isso.
1: Por isso esse momento agora é muito importante. Como é que a gente enxerga a universidade, né? O PDI tem diversos elementos, como a gente falou, quais são esses elementos, mas nós vamos focar nesses compromissos. Ensino, uhum. pesquisa, inovação, extensão e cultura. Quais são os macro compromissos que a gente deve assumir para os próximos anos de universidade? E aí eu consigo, após esse momento, desenhar os planos setoriais, os anuais, definir as compras, onde eu vou aplicar o orçamento, mas tenho que ter esse documento central.
0: Temos objetivos, temos metas, temos ações.
1: Exatamente.
0: Não é isso? E todos os setores da universidade, eles têm que estar entrelaçados, né? As suas propostas de atuação têm que estar entrelaçadas a esse panorama macro que é o planejamento estratégico da universidade, não é isso?
1: Perfeito, perfeito. Exatamente isso.
0: Tá, então agora vamos voltar um pouquinho a falar sobre as audiências. Quando essas audiências forem finalizadas, qual é o próximo passo? Então, a instituição, as comissões vão receber essas contribuições dos participantes das audiências e o que é que vem depois?
1: Olha, nós como comissão de sistematização iremos repassar, né, definir um prazo para que cada comissão específica se debruce sobre as contribuições, conheça com clareza cada fala, cada intervenção, uhum, e possam incluir, verificar, avaliar e ter uma resposta para cada contribuição, né, acrescenta, coloca um destaque, né, de repente uma contribuição dessa pode se desdobrar num plano específico depois, num setor,
0: uhum,
1: então por isso é importante toda a comunidade estar presente, sugerir, porque nada vai ficar perdido, absolutamente nada.
0: Uhum.
1: Todas as contribuições da consulta estão, né, conosco,
0: uhum,
1: e da mesma forma as falas, as contribuições da audiência estarão conosco e com cada comissão. A ideia é que isso seja rapidamente organizado no texto final do documento para poder evoluir ao Conselho Universitário,
0: uhum,
1: para definir a sua aprovação.
0: Tá, então, a próxima etapa. Então, depois das contribuições nas audiências, porque não é a primeira vez que as comissões recebem as contribuições, porque antes das audiências públicas já houve a consulta,
1: exato,
0: né?
1: Exatamente.
0: Tanto que essas consultas resultaram na minuta do documento que vai ser apresentada, né?
1: Houveram melhorias na minuta a partir de informações e sugestões das consultas.
0: Das consultas. Então, as audiências públicas já vão ser um segundo momento de contato com a comunidade.
1: Exatamente,
0: então,
1: segundo momento
0: isso,
1: diretamente.
0: Que coisa boa. Então, isso prova que esse documento, mais do que um plano estratégico, ele está sendo construído com a participação da comunidade universitária, que isso é muito importante, até porque a comunidade está definindo qual é o rumo que ela quer nos próximos 7 anos para a universidade, que vem crescendo a cada ano, apesar, né, dos problemas que a gente encontra de infraestrutura, de falta de recursos, mas esses são os planos macros que vão nortear os caminhos da universidade nos próximos 7 anos. Então, você falou aí em Consune, o Conselho Universitário, finalizando essa etapa de trazer, depois das contribuições das pessoas nas audiências, as comissões, em suas áreas específicas, recebem essas contribuições, constroem, ou formatam o documento final, e aí ele vai ser submetido ao Conselho Universitário. É isso?
1: Exatamente. A partir da formatação do documento final é que a gente consegue submeter ao Conselho Universitário. A comissão central, né, também, uhum, passa por ela. Existe uma comissão interna antes do Conselho,
0: uhum,
1: que é junto, presidida pelo magnífico reitor.
0: Sim.
1: E a partir desse conjunto de pessoas evolui ao Consune para poder submeter a aprovação do documento.
0: E é bom lembrar que o Consune, ele é formado por representantes da nossa comunidade universitária, né? Tem os que são cadeira cativa, que são os pró-reitores, tem o reitor que preside, a vice-reitora, os pró-reitores e tem os membros eleitos pela comunidade em cada categoria, representantes dos docentes, dos discentes, dos técnicos administrativos e das entidades sindicais também, né?
1: Exatamente, Simoneide. E olha, você que nos ouve no FAO e Sociedade, lembre que é um mecanismo de participação social. Se você conhece algum membro da sociedade, mesmo que não seja aluno, mesmo que não seja docente ou técnico, e ele tem interesse na discussão do assunto, ele pode participar desses momentos, uhum, em cada camp. Então, é um momento de participação social concreto, de abertura, de diálogo, e todas essas falas serão registradas para serem incorporadas e consideradas pelo ensino, pela equipe de ensino, serão consideradas pela equipe de extensão e cultura, pela equipe de pesquisa e inovação. Uhum. Então, por isso, é um momento aberto a toda a sociedade.
0: Maravilha, Jarman. Jarman, a gente está chegando ao final do nosso programa e aí eu quero deixar o espaço aberto para você falar, divulgar novamente os dias e os locais onde essas audiências vão acontecer, e você fique à vontade para convidar mais uma vez as pessoas. Agora fale para a gente, relembre aí o calendário dessas audiências públicas.
1: Então, pois bem, Simoneide, ouvintes do UFAO e Sociedade, agendem-se, por favor, dia 28 de julho agora, no campus AC Simões, às 14 horas. No dia 29 de julho, dia seguinte, no campus Arapiraca, às 10 horas da manhã. No dia 3 de agosto, nós estaremos no campus Sertão, às 10 horas da manhã também. No dia 7 de agosto, a última audiência, no campus Seca, que fica no município de Rio Largo. Várias pessoas conhecem o local e também vão ter a oportunidade de participar da audiência às 10 horas da manhã.
0: Então, agora está todo mundo avisado, então preparem-se, conheçam o documento que está no site do PDI, que está em construção, não é isso, Jarman? Então,
1: exato.
0: Colocando pdi.ufao.br, vocês chegam no site do PDI e também podem ir no portal ufao.br, que a matéria vai estar lá, e dentro da matéria vai estar o link desse documento, que é fundamental para vocês conhecerem antecipadamente e para levarem suas contribuições para as audiências públicas, não é isso, Jarman?
1: Exatamente.
0: Olhe, mais uma vez eu quero muito agradecer sua participação aqui na Rádio FAO e pelas informações que você nos trouxe, que são muito preciosas, não só para nós que fazemos a gestão aqui da universidade, mas para toda a comunidade universitária, Jarman. Muito obrigada, viu?
1: Simoneide, eu só tenho a agradecer, parabéns ao trabalho do FAO e Sociedade, a toda a equipe. O PDI não é um documento de uma mão só, é um documento de muitas mãos, muitas comissões, né? Uhum. O pessoal se debruçou bastante na comissão de sistematização, tem membros da ASCOM na comissão.
0: Sim.
1: Tem de todos os setores e nós desejamos agradecer, parabenizar a todos pelo trabalho, por isso não é rápido, né? Uhum. Não pode ser rápido, não tem como ser rápido, porque envolve muitas consultas, muitas conversas, muitas revisões.
0: Isso.
1: E a gente passa um tempo grande debruçado sobre esse tipo de documentação. Parabéns, vamos em frente às audiências.
0: Com certeza, estão todos e todas convidadíssimos para participar das audiências. Quero agradecer também a audiência dos nossos ouvintes, né, que nos acompanham tanto na web, que a nossa rádio é uma rádio web, e nas plataformas de streaming da preferência de vocês. Agradeço demais a companhia de vocês. Quero fazer um agradecimento especial também à nossa equipe técnica. Sem essa equipe, a gente não estaria com o programa no ar. Então, temos como operador de áudio nosso Helder Melo, a direção técnica é de Edilberto Sandes, o nosso brother, a locução é comigo, Simoneide Araújo, e a produção da nossa querida Cecília Calado. A gente vai ficando por aqui e até o próximo programa.

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2: Estamos aqui com a professora Cristina Tenório e o professor Evandro Costa. Ela é coordenadora do curso de Inteligência Artificial da UFAO e ele vice-coordenador deste bacharelado e um dos idealizadores do curso. Eles vão trazer para a gente as novidades para a aula inaugural desta graduação. É o primeiro curso da UFAO em Inteligência Artificial, que é o sexto criado no Nordeste e já é o sexto mais concorrido na UFAO. Então, professora, a aula inaugural vai ser nesta terça-feira, 28 de julho, às 5 horas da tarde, no auditório da reitoria, aqui no campus AC Simões. Então, eu quero saber o que é que vocês prepararam, né, para recepcionar esses novos alunos do primeiro curso de Inteligência Artificial em Alagoas e o primeiro, claro, aqui na Universidade Federal de Alagoas.
3: Então, Simone, eu queria agradecer a oportunidade de a gente estar aqui divulgando o curso, tá? Convidar todo mundo para participar desse momento, que vai ser um momento muito importante para a gente, que é um marco para o Instituto de Computação, é um marco para a UFAO também. A gente vai receber um professor que vai dar uma palestra maravilhosa para todos. E informar também que o nosso Diacon está com uma programação, com uma semana bem recheada de coisas, que vai acontecer de segunda a sexta, das 14 às 20, entre o Instituto de Computação e o LCCV, porque a gente tem a expectativa de ter um público maior, então a gente pegou o auditório do LCCV também. Então a gente vai ter desde palestras do AWS, palestras do Google, a gente vai ter a apresentação dos nossos grupos de pesquisa para saber onde é que esses alunos vão poder interagir dentro da universidade. Nós vamos ter momento também de apresentação da própria estrutura da universidade, porque a ideia é que a gente consiga guiar o nosso aluno quando ele chega, para ele não começar a ouvir siglas perdidas na cabeça dele, como por exemplo CCG, Prograde, DRCA, que é a coisa que mais escuta.
2: Isso. Né? Vai ser uma semana de acolhimento que é simultânea à semana de acolhimento da universidade para os novos alunos. E aí tem a participação dos centros acadêmicos, dos diretórios acadêmicos e do próprio DCE também, né?
3: Exatamente. Lá a gente tem o Diacon, que é a nossa diretoria de comunicação, e eles fizeram uma organização bem interessante. E a gente vai falar também muito dessa questão das big techs e do mercado de trabalho. A gente vai fazer uma tarde focada em explorar como é que o mercado de trabalho está e como é que ele espera que a gente se comporte para colocar esses novos profissionais. Então vai ser um momento muito interessante. Eu convido a todos, inclusive vocês da rádio, se quiserem aparecer lá, né?
2: Com certeza estaremos na cobertura. Não só com a rádio, mas a gente vai levar as redes sociais, o portal também, vamos fazer uma cobertura geral.
3: Obrigada. É isso, muito obrigada.
2: Professor Evandro, agora é com você. Nos conte quem é que vocês estão trazendo para essa aula inaugural, que é um convidado especial, tem mais de um convidado para conversar com os nossos novos alunos.
4: Bom, essa é uma pergunta muito interessante aí para ser esclarecida, para que muita gente participe desse momento. Então, nosso convidado para a aula inaugural é o professor George Darmiton, da Universidade Federal de Pernambuco, do Centro de Informática, e lá ele foi o primeiro coordenador do curso. O curso lá é recente, mas já deve estar com uns 3 ou 4 anos, e ele teve a experiência já, então vai trazer essa mensagem. Além do que, ele é um profissional de alto gabarito na área de inteligência artificial, com projeção não só nacional, mas internacional. Então ele certamente vai dar um recado também bom na área de inteligência artificial, além de atender a perguntas que certamente virão de quem está começando um curso novo, assim, vai querer saber de coisa, e ele vai ter algo a dizer, porque já saiu na frente da gente um pouco. Enfim, é um momento especial.
2: E você falou antes da gente entrar no ar que ele também vai ser professor visitante. Sim. Aqui na UFAO, né?
4: Certo. Então, exatamente. Eu aproveito para destaque também que a gente destacou a nossa graduação, que tem uma carga boa de IA, mas a nossa pós-graduação, nosso PPGI, nosso mestrado, também está bem equipado com inteligência artificial. E ele vem a somar com o nosso grupo, ficando aqui por um ano como pesquisador visitante. Então, um momento especial. E nós, ainda como surpresa a ser revelada daqui a poucos dias, para essa aula inaugural, nós teremos convidados de grandes empresas, inclusive das Big Techs, a exemplo da Google, onde o sabor especial é que temos alunos egressos do nosso curso de ciência da computação atuando num cargo importantíssimo na Google, uhum, e que ele vai contribuir aqui com esse momento com a gente. Então vai ser interessante. E temos também alguns egressos mais recentes do curso de ciência e de engenharia trabalhando na Google Brasil. Uhum. A Google Brasil, ela tem hoje tem funcionamento em São Paulo e em Belo Horizonte. Uhum. E nós já temos, já deve estar chegando a pelo menos uma dúzia de egressos aqui do curso que lá estão.
2: Que estão trabalhando.
4: Isso.
2: Nas duas
4: e a ideia,
2: filiais, então, né,
4: Brasil? A ideia é que eles possam dar um recado rápido aí para os alunos, entenderem que alunos nossos conseguem postos de trabalho bem interessante, uhum, e a exemplo de estar na Google.
2: E isso só mostra a qualidade dos nossos cursos aqui do Instituto de Computação, isso, né? Que agora tem essa, né, esse reforço da graduação em inteligência artificial. Então é isso, pessoal. Vou reforçar mais uma vez o convite. A aula inaugural do novo curso de inteligência artificial da UFAL será nesta terça-feira, 28 de julho, às 5 da tarde. Eu vou ficando por aqui, agradecendo ao professor Evandro e à professora Cristina. Simoneira Araújo, para a Rádio UFAL.

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3: Olá pessoal, esse é mais um episódio do podcast do Pet Cidadão, onde você aprende cada vez mais sobre o seu bichinho. Hoje você vai descobrir um pouco sobre como ensinar o seu cão a fazer xixi e cocô no lugar correto. Para começar, o primeiro passo é escolher um lugar distante daquele que você costuma comer. Em uma casa com quintal, o mesmo seria o ideal, mas se sua casa não tem quintal ou você mora em apartamento, você pode reservar um cantinho para forrar com um tapete higiênico. É importante entender a frequência da alimentação do seu cãozinho e, consequentemente, isso te dará um norte para saber em quais momentos ele vai sentir necessidade de fazer xixi ou cocô. Filhotes costumam fazer suas necessidades depois de comerem, quase que imediatamente após. Já os adultos levam de 15 a 30 minutos para fazer a digestão. E se tiverem o hábito de passear e fazer as necessidades fora de casa, podem segurar à vontade por horas. Se esse é o caso, é indispensável o estabelecimento de um horário para os passeios. Assim seu animal vai passear e entender que na hora de ir à rua, ele também pode fazer suas necessidades. Fora de casa, o cheiro de urina e fezes de outros cães estimula o seu a fazer também. Então sempre leve algo para colher e descartar, já que é previsto que isso aconteça. Cada vez que seu animal fizer as necessidades no lugar certo, não esqueça de recompensá-lo, seja com petisco, palavras que o alegrem ou carinho. Eles são observadores e entendem o tom de voz e a postura corporal de seus donos. Essa atitude, denominada de reforço positivo, facilita o entendimento de que o cocô ou xixi naquele lugar é algo bom e que satisfaz os donos, que são vistos como dominantes, alfas numa matilha. Se seu cão fizer as necessidades no lugar errado, brigar com ele, o chamado reforço negativo, pode assustá-lo, fazendo com que ele comece a se esconder durante o ato ou até mesmo não o fazer, provocando problemas de constipação. Também não é ideal que a bronca venha bem depois do ocorrido, como quando chegamos em casa e encontramos xixi fora do lugar, pois o cãozinho não vai associar a sua atitude ao que ele fez. Higienize o local com produtos adequados para eliminar o cheiro e evitar que ele volte a procurar aquela área. Remova o xixi e o cocô, passando um pano umedecido com água e só depois disso use algum desinfetante. Utilizar produtos de limpeza diretamente no local não é eficiente. Além disso, você pode fazer uso de produtos específicos para eliminar o cheiro daquela área. De toda forma, é importante ressaltar que ensinar qualquer coisa ao seu amiguinho exige repetição, treino diário, tempo e paciência até que ele entenda e aquilo passe a ser um hábito. Gostou? Então siga nosso projeto no Instagram, @petcidadão, e tenha acesso a mais informações sobre o mundo dos pequenos animais. Meu nome é Maísa Bida, do projeto Pet Cidadão. Muito obrigada e até a próxima.
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2: Olá pessoal, tudo bem? Hoje eu vou falar sobre saúde única. É um termo que está muito em alta ultimamente, mas vocês sabem o que significa? Bom, foi uma iniciativa criada pela Organização Mundial da Saúde, juntamente com outras organizações internacionais, que propõe que a saúde humana, a saúde animal e o meio ambiente sejam cuidados de forma conjunta. Humanos e animais convivem de forma muito próxima e essas interações podem ser responsáveis pela ocorrência de zoonoses, as doenças transmitidas entre homens e animais. Então, o objetivo da saúde única é a adoção de políticas públicas efetivas para a prevenção e controle dessas enfermidades. A medicina veterinária foi criada com o dever de prevenir e curar doenças dos animais, mas a capacidade do médico veterinário vai muito além. Na saúde pública, o médico veterinário atua na inspeção e fiscalização de produtos de origem animal, além de ser responsável pelo estudo de medidas de saúde pública relativas às zoonoses e ao manejo ambiental. Quando nos alimentamos, comemos um pedaço de queijo, tomamos um copo de leite ou ingerimos alguma carne, nem sempre imaginamos todo o trabalho desenvolvido até o produto chegar à nossa mesa. Nessas várias etapas da produção do alimento de origem animal, o médico veterinário está presente, atuando no manejo do pasto que serviu de alimento ao animal, trabalhando na prevenção de doenças transmissíveis ao ser humano e garantindo a qualidade do produto final. A participação da medicina veterinária na saúde única tem sido reforçada desde 2011, quando os médicos veterinários passaram a fazer parte do Núcleo de Apoio à Saúde da Família, o NASF, atuando ao lado de outros profissionais que trabalham pela qualidade da atenção básica à saúde nos municípios brasileiros. Dentro desse programa, o médico veterinário realiza visitas domiciliares para fazer diagnósticos de riscos, possibilitando educação em saúde, ou seja, vai muito além do controle de zoonoses. Assim, nós podemos entender que a união de profissionais de diferentes áreas de conhecimento, atuando de maneira integrada, tem maior capacidade de intervir em problemas e atender às necessidades da população em termos sanitários e ambientais. E aí, gostou dessas informações? Siga nosso projeto no Instagram, @petcidadão, e tenha acesso a mais informações. Meu nome é Laís Ramos, do projeto Pet Cidadão, do curso de Medicina Veterinária da UFAL.
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3: 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Corrigi os trabalhos dos meus alunos à noite, ouvindo música, dormia muito à tarde, usando protetores de ouvido. 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
6: Rádio UFAO. 2 horas e 7 minutos.
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5: Rádio UFAO. 2 horas e 23 minutos.
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2: Estamos aqui com a professora Cristina Tenório e o professor Evandro Costa. Ela é coordenadora do curso de Inteligência Artificial da UFAO e ele vice-coordenador deste bacharelado e um dos idealizadores do curso. Eles vão trazer para a gente as novidades para a aula inaugural desta graduação. É o primeiro curso da UFAO em Inteligência Artificial, que é o 6º criado no Nordeste e já é o 6º mais concorrido na UFAO. Então, professora, a aula inaugural vai ser nesta terça-feira, 28 de julho, às 5 horas da tarde, no auditório da reitoria, aqui no campus AC Simões. Então, eu quero saber o que é que vocês prepararam, né, para recepcionar esses novos alunos do primeiro curso de Inteligência Artificial em Alagoas e o primeiro, claro, aqui na Universidade Federal de Alagoas.
3: Então, Simone, eu queria agradecer a oportunidade de a gente estar aqui divulgando o curso, tá? Convidar todo mundo para participar desse momento, que vai ser um momento muito importante para a gente, que é um marco para o Instituto de Computação, é um marco para a UFAO também. A gente vai receber um professor que vai dar uma palestra maravilhosa para todos. E informar também que o nosso Diacon está com uma programação, com uma semana bem recheada de coisas, que vai acontecer de segunda a sexta, das 14 às 20, entre o Instituto de Computação e o LCCV, porque a gente tem a expectativa de ter um público maior, então a gente pegou o auditório do LCCV também. Então a gente vai ter desde palestras do AWS, palestras do Google, a gente vai ter a apresentação dos nossos grupos de pesquisa para saber onde é que esses alunos vão poder interagir dentro da universidade. Nós vamos ter momento também de apresentação da própria estrutura da universidade, porque a ideia é que a gente consiga guiar o nosso aluno quando ele chega, para ele não começar a ouvir siglas perdidas na cabeça dele, como por exemplo CCG, Prograde da RCA, que é a coisa que mais se escuta.
2: Isso. Né? Vai ser uma semana de acolhimento que é simultânea à semana de acolhimento da universidade para os novos alunos. E aí tem a participação dos centros acadêmicos, dos diretórios acadêmicos e do próprio DCE também, né?
3: Exatamente. Lá a gente tem o Diacon, que é a nossa diretoria de comunicação, e eles fizeram uma organização bem interessante. E a gente vai falar também muito dessa questão das big techs e do mercado de trabalho. A gente vai fazer uma tarde focada em explorar como é que o mercado de trabalho está e como é que ele espera que a gente se comporte para colocar esses novos profissionais. Então vai ser um momento muito interessante. Eu convido a todos, inclusive vocês da rádio, se quiserem aparecer lá, né?
2: Com certeza estaremos na cobertura. Não só com a rádio, mas a gente vai levar as redes sociais, o portal também, vamos fazer uma cobertura geral.
3: Obrigada. É isso, muito obrigada.
2: Professor Evandro, agora é com você. Nos conte quem é que vocês estão trazendo para essa aula inaugural, que é um convidado especial, tem mais de um convidado para conversar com os nossos novos alunos.
4: Bom, essa é uma pergunta muito interessante aí para ser esclarecida, para que muita gente participe desse momento. Então, nosso convidado para a aula inaugural é o professor George Darmiton, da Universidade Federal de Pernambuco, do Centro de Informática, e lá ele foi o primeiro coordenador do curso. O curso lá é recente, mas já deve estar com uns 3 ou 4 anos, e ele teve experiência já, então vai trazer essa mensagem. Além do que, ele é um profissional de alto gabarito na área de inteligência artificial, com projeção não só nacional, mas internacional. Então ele certamente vai dar um recado também bom na área de inteligência artificial, além de atender a perguntas que certamente virão de quem está começando um curso novo, assim, vai querer saber de coisa, e ele vai ter algo a dizer, porque já saiu na frente da gente um pouco. Enfim, é um momento especial.
2: E você falou, antes da gente entrar no ar, que ele também vai ser professor visitante. Sim. Aqui na UFAO, né?
4: Certo. Então, exatamente. Eu aproveito para destaque também que a gente destacou a nossa graduação, que tem uma carga boa de IA, mas a nossa pós-graduação, nosso PPGI, nosso mestrado, também está bem equipado com inteligência artificial. E ele vem a somar com o nosso grupo, ficando aqui por um ano como pesquisador visitante. Então, um momento especial. E nós, ainda como surpresa a ser revelada daqui a poucos dias, para essa aula inaugural, nós teremos convidados de grandes empresas, inclusive das Big Techs, a exemplo da Google, onde o sabor especial é que temos alunos egressos do nosso curso de ciência da computação atuando num cargo importantíssimo na Google, uhum, e que ele vai contribuir aqui com esse momento com a gente. Então vai ser interessante. E temos também alguns egressos mais recentes do curso de ciência e de engenharia trabalhando na Google Brasil. Uhum. A Google Brasil, ela tem hoje tem funcionamento em São Paulo e em Belo Horizonte. Uhum. E nós já temos, já deve estar chegando a pelo menos uma dúzia de egressos aqui do curso que lá estão.
2: Que estão trabalhando. Isso. Nas duas
4: filiais, então, Brasil? A ideia é que eles possam dar um recado rápido aí para os alunos, entenderem que alunos nossos conseguem postos de trabalho bem interessante, uhum, é exemplo de estar na Google.
2: E isso só mostra a qualidade dos nossos cursos aqui do Instituto de Computação, isso, né? Que agora tem essa, né, esse reforço da graduação em inteligência artificial. Então é isso, pessoal. Vou reforçar mais uma vez o convite. A aula inaugural do novo curso de inteligência artificial da UFAL será nesta terça-feira, 28 de julho, às 5 da tarde. Eu vou ficando por aqui, agradecendo ao professor Evandro e à professora Cristina. Simoneira Araújo, para a Rádio UFAL.

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2: Olá pessoal, esse é mais um episódio do podcast do Pet Cidadão, onde você aprende cada vez mais sobre o seu bichinho. Hoje você vai descobrir um pouco sobre como ensinar o seu cão a fazer xixi e cocô no lugar correto. Para começar, o primeiro passo é escolher um lugar distante daquele que você costuma comer. Em uma casa com quintal, o mesmo seria o ideal, mas se sua casa não tem quintal ou você mora em apartamento, você pode reservar um cantinho para forrar com um tapete higiênico. É importante entender a frequência da alimentação do seu cãozinho e, consequentemente, isso te dará um norte para saber em quais momentos ele vai sentir necessidade de fazer xixi ou cocô. Filhotes costumam fazer suas necessidades depois de comerem, quase que imediatamente após. Já os adultos levam de 15 a 30 minutos para fazer a digestão. E se tiverem o hábito de passear e fazer as necessidades fora de casa, podem segurar à vontade por horas. Se esse é o caso, é indispensável o estabelecimento de um horário para os passeios. Assim seu animal vai passear e entender que na hora de ir à rua, ele também pode fazer suas necessidades. Fora de casa, o cheiro de urina e fezes de outros cães estimula o seu a fazer também. Então sempre leve algo para colher e descartar, já que é previsto que isso aconteça. Cada vez que seu animal fizer as necessidades no lugar certo, não esqueça de recompensá-lo, seja com petisco, palavras que o alegrem ou carinho. Eles são observadores, entendem o tom de voz e a postura corporal de seus donos. Essa atitude, denominada de reforço positivo, facilita o entendimento de que o cocô ou xixi naquele lugar é algo bom e que satisfaz os donos, que são vistos como dominantes, alfas numa matilha. Se seu cão fizer as necessidades no lugar errado, brigar com ele, o chamado reforço negativo, pode assustá-lo, fazendo com que ele comece a se esconder durante o ato ou até mesmo não o fazer, provocando problemas de constipação. Também não é ideal que a bronca venha bem depois do ocorrido, como quando chegamos em casa e encontramos xixi fora do lugar, pois o cãozinho não vai associar a sua atitude ao que ele fez. Higienize o local com produtos adequados para eliminar o cheiro e evitar que ele volte a procurar aquela área. Remova o xixi e o cocô, passando um pano umedecido com água e só depois disso use algum desinfetante. Utilizar produtos de limpeza diretamente no local não é eficiente. Além disso, você pode fazer uso de produtos específicos para eliminar o cheiro daquela área. De toda forma, é importante ressaltar que ensinar qualquer coisa ao seu amiguinho exige repetição, treino diário, tempo e paciência até que ele entenda e aquilo passe a ser um hábito. Gostou? Então siga nosso projeto no Instagram, @petcidadão, e tenha acesso a mais informações sobre o mundo dos pequenos animais. Meu nome é Maísa Bida, do projeto Pet Cidadão. Muito obrigada e até a próxima.
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6: Rádio UFAO. 3 horas e 7 minutos.
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2: Olá pessoal, tudo bem? Hoje eu vou falar sobre saúde única. É um termo que está muito em alta ultimamente, mas vocês sabem o que significa? Bom, foi uma iniciativa criada pela Organização Mundial da Saúde, juntamente com outras organizações internacionais, que propõe que a saúde humana, a saúde animal e o meio ambiente sejam cuidados de forma conjunta. Humanos e animais convivem de forma muito próxima e essas interações podem ser responsáveis pela ocorrência de zoonoses, as doenças transmitidas entre homens e animais. Então, o objetivo da saúde única é a adoção de políticas públicas efetivas para a prevenção e controle dessas enfermidades. A medicina veterinária foi criada com o dever de prevenir e curar doenças dos animais, mas a capacidade do médico veterinário vai muito além. Na saúde pública, o médico veterinário atua na inspeção e fiscalização de produtos de origem animal, além de ser responsável pelo estudo de medidas de saúde pública relativas às zoonoses e ao manejo ambiental. Quando nos alimentamos, comemos um pedaço de queijo, tomamos um copo de leite ou ingerimos alguma carne, nem sempre imaginamos todo o trabalho desenvolvido até o produto chegar à nossa mesa. Nessas várias etapas da produção do alimento de origem animal, o médico veterinário está presente, atuando no manejo do pasto que serviu de alimento ao animal, trabalhando na prevenção de doenças transmissíveis ao ser humano e garantindo a qualidade do produto final. A participação da medicina veterinária na saúde única tem sido reforçada desde 2011, quando os médicos veterinários passaram a fazer parte do Núcleo de Apoio à Saúde da Família, o NASF, atuando ao lado de outros profissionais que trabalham pela qualidade da atenção básica à saúde nos municípios brasileiros. Dentro desse programa, o médico veterinário realiza visitas domiciliares para fazer diagnósticos de riscos, possibilitando educação em saúde, ou seja, vai muito além do controle de zoonoses. Assim, nós podemos entender que a união de profissionais de diferentes áreas de conhecimento, atuando de maneira integrada, tem maior capacidade de intervir em problemas e atender às necessidades da população em termos sanitários e ambientais. E aí, gostou dessas informações? Siga nosso projeto no Instagram @petcidadão e tenha acesso a mais informações. Meu nome é Laís Ramos, do projeto Pet Cidadão, do curso de Medicina Veterinária da UFAL.
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4: Rádio UFAL, 3 horas e 45 minutos.
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2: Rádio UFAO, 4 horas e 10 minutos.
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6: Rádio UFAO. 4 horas e 22 minutos.
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1: Estamos aqui com a professora Cristina Tenório e o professor Evandro Costa. Ela é coordenadora do curso de Inteligência Artificial da UFAO e ele vice-coordenador deste bacharelado e um dos idealizadores do curso. Eles vão trazer para a gente as novidades para a aula inaugural desta graduação. É o primeiro curso da UFAO em Inteligência Artificial, que é o 6º criado no Nordeste e já é o 6º mais concorrido na UFAO. Então, professora, a aula inaugural vai ser nesta terça-feira, 28 de julho, às 5 horas da tarde, no auditório da reitoria, aqui no campus AC Simões. Então, eu quero saber o que é que vocês prepararam, né, para recepcionar esses novos alunos do primeiro curso de Inteligência Artificial em Alagoas e o primeiro, claro, aqui na Universidade Federal de Alagoas.
2: Então, Simone, eu queria agradecer a oportunidade de a gente estar aqui divulgando o curso, tá? Convidar todo mundo para participar desse momento, que vai ser um momento muito importante para a gente, que é um marco para o Instituto de Computação, é um marco para a UFAO também. A gente vai receber um professor que vai dar uma palestra maravilhosa para todos. E informar também que o nosso Diacon está com uma programação, com uma semana bem recheada de coisas, que vai acontecer de segunda a sexta, das 14 às 20, entre o Instituto de Computação e o LCCV, porque a gente tem a expectativa de ter um público maior, então a gente pegou o auditório do LCCV também. Então a gente vai ter desde palestras do AWS, palestras do Google, a gente vai ter a apresentação dos nossos grupos de pesquisa para saber onde é que esses alunos vão poder interagir dentro da universidade. Nós vamos ter momento também de apresentação da própria estrutura da universidade, porque a ideia é que a gente consiga guiar o nosso aluno quando ele chega, para ele não começar a ouvir siglas perdidas na cabeça dele, como por exemplo CCG, Prograde, DRCA, que é a coisa que mais se escuta.
1: Isso. Né? Vai ser uma semana de acolhimento que é simultânea à semana de acolhimento da universidade para os novos alunos. E aí tem a participação dos centros acadêmicos, dos diretórios acadêmicos e do próprio DCE também, né?
2: Exatamente. Lá a gente tem o Diacon, que é a nossa diretoria de comunicação, e eles fizeram uma organização bem interessante. E a gente vai falar também muito dessa questão das big techs e do mercado de trabalho. A gente vai fazer uma tarde focada em explorar como é que o mercado de trabalho está e como é que ele espera que a gente se comporte para colocar esses novos profissionais. Então vai ser um momento muito interessante. Eu convido a todos, inclusive vocês da rádio, se quiserem aparecer lá, né?
1: Com certeza estaremos na cobertura. Não só com a rádio, mas a gente vai levar as redes sociais, o portal também, vamos fazer uma cobertura geral.
2: Obrigada. É isso, muito obrigada.
1: Professor Evandro, agora é com você. Nos conte quem é que vocês estão trazendo para essa aula inaugural, que é um convidado especial, tem mais de um convidado para conversar com os nossos novos alunos.
3: Bom, essa é uma pergunta muito interessante aí para ser esclarecida, para que muita gente participe desse momento. Então, nosso convidado para a aula inaugural é o professor George Darmiton, da Universidade Federal de Pernambuco, do Centro de Informática, e lá ele foi o primeiro coordenador do curso. O curso lá é recente, mas já deve estar com uns 3 ou 4 anos, e ele teve essa experiência já, então vai trazer essa mensagem. Além do que, ele é um profissional de alto gabarito na área de inteligência artificial, com projeção não só nacional, mas internacional. Então ele certamente vai dar um recado também bom na área de inteligência artificial, além de atender a perguntas que certamente virão de quem está começando um curso novo, assim, vai querer saber de coisa, e ele vai ter algo a dizer, porque já saiu na frente da gente um pouco. Enfim, é um momento especial.
1: E você falou, antes da gente entrar no ar, que ele também vai ser professor visitante.
3: Sim.
1: Aqui na UFAO, né?
3: Certo. Então, exatamente. Eu aproveito para destaque também que a gente destacou a nossa graduação, que tem uma carga boa de IA, mas a nossa pós-graduação, nosso PPGI, nosso mestrado, também está bem equipado com inteligência artificial. E ele vem a somar com o nosso grupo, ficando aqui por um ano como pesquisador visitante. Então, um momento especial. E nós, ainda como surpresa a ser revelada daqui a poucos dias, para essa aula inaugural, nós teremos convidados de grandes empresas, inclusive das Big Techs, a exemplo da Google, onde o sabor especial é que temos alunos egressos do nosso curso de ciência da computação atuando num cargo importantíssimo na Google, uhum. e que ele vai contribuir aqui com esse momento com a gente, então vai ser interessante. E temos também alguns egressos mais recentes do curso de ciência e de engenharia trabalhando na Google Brasil.
2: Uhum.
3: A Google Brasil, ela tem hoje tem funcionamento em São Paulo e em Belo Horizonte.
2: Uhum.
3: E nós já temos, já deve estar chegando a pelo menos uma dúzia de egressos aqui do curso que lá estão.
1: Que estão trabalhando.
3: Isso.
1: Nas duas
3: filiais,
1: então,
3: A ideia é que eles possam dar um recado rápido aí para os alunos, entenderem que alunos nossos conseguem postos de trabalho bem interessantes, uhum. e é exemplo de estar na Google.
1: E isso só mostra a qualidade dos nossos cursos aqui do Instituto de Computação, né? Que agora tem esse reforço da graduação em inteligência artificial. Então é isso, pessoal. Vou reforçar mais uma vez o convite. A aula inaugural do novo curso de inteligência artificial da UFAL será nesta terça-feira, 28 de julho, às 5 da tarde. Eu vou ficando por aqui, agradecendo ao professor Evandro e à professora Cristina. Simoneira Araújo, para a Rádio UFAL.

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2: Olá pessoal, esse é mais um episódio do podcast do Pet Cidadão, onde você aprende cada vez mais sobre o seu bichinho. Hoje você vai descobrir um pouco sobre como ensinar o seu cão a fazer xixi e cocô no lugar correto. Para começar, o primeiro passo é escolher um lugar distante daquele que você costuma comer. Em uma casa com quintal, o mesmo seria o ideal, mas se sua casa não tem quintal ou você mora em apartamento, você pode reservar um cantinho para forrar com um tapete higiênico. É importante entender a frequência da alimentação do seu cãozinho e, consequentemente, isso te dará um norte para saber em quais momentos ele vai sentir necessidade de fazer xixi ou cocô. Filhotes costumam fazer suas necessidades depois de comerem, quase que imediatamente após. Já os adultos levam de 15 a 30 minutos para fazer a digestão. E se tiverem o hábito de passear e fazer as necessidades fora de casa, podem segurar à vontade por horas. Se esse é o caso, é indispensável o estabelecimento de um horário para os passeios. Assim seu animal vai passear e entender que na hora de ir à rua, ele também pode fazer suas necessidades. Fora de casa, o cheiro de urina e fezes de outros cães estimula o seu a fazer também. Então sempre leve algo para colher e descartar, já que é previsto que isso aconteça. Cada vez que seu animal fizer as necessidades no lugar certo, não esqueça de recompensá-lo, seja com petisco, palavras que o alegrem ou carinho. Eles são observadores, entendem o tom de voz e a postura corporal de seus donos. Essa atitude, denominada de reforço positivo, facilita o entendimento de que o cocô ou xixi naquele lugar é algo bom e que satisfaz os donos, que são vistos como dominantes, alfas numa matilha. Se seu cão fizer as necessidades no lugar errado, brigar com ele, o chamado reforço negativo, pode assustá-lo, fazendo com que ele comece a se esconder durante o ato ou até mesmo não o fazer, provocando problemas de constipação. Também não é ideal que a bronca venha bem depois do ocorrido, como quando chegamos em casa e encontramos xixi fora do lugar, pois o cãozinho não vai associar a sua atitude ao que ele fez. Higienize o local com produtos adequados para eliminar o cheiro e evitar que ele volte a procurar aquela área. Remova o xixi e o cocô, passando um pano umedecido com água e só depois disso use algum desinfetante. Utilizar produtos de limpeza diretamente no local não é eficiente. Além disso, você pode fazer uso de produtos específicos para eliminar o cheiro daquela área. De toda forma, é importante ressaltar que ensinar qualquer coisa ao seu amiguinho exige repetição, treino diário, tempo e paciência até que ele entenda e aquilo passe a ser um hábito. Gostou? Então siga nosso projeto no Instagram, @petcidadão, e tenha acesso a mais informações sobre o mundo dos pequenos animais. Meu nome é Maísa Bida, do projeto Pet Cidadão. Muito obrigada e até a próxima.
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4: Rádio UFAL, 4 horas e 48 minutos. 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
1: Olá, ouvintes da Rádio FAO. Estamos começando mais um programa, o FAO e Sociedade. Hoje vamos trazer uma temática muito importante. Vamos tratar hoje, no nosso programa, do Plano de Desenvolvimento Institucional da UFAO, o PDI. E para isso, estamos aqui no estúdio para conversar com Jarman Aderico, que é ex-pró-reitor de gestão institucional e que vem acompanhando todo esse trabalho das comissões que elaboraram a minuta do PDI da UFAO, que agora será discutida em audiências públicas. Jarman é servidor de carreira da UFAO desde 2008. Ele é graduado em administração pela UFAO e há
2: duas da tarde e 8 da noite. 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
1: Vamos começar tratando desse tema que é tão caro, assim, tão importante para a Universidade Federal de Alagoas, que é o PDI. Vamos explicar para os nossos ouvintes o que é o PDI, o Plano de Desenvolvimento Institucional, qual é a importância dele para a UFAO e o que é que ele propõe, o que é que esse documento traz, ele propõe.
5: Olha, o PDI, que é uma sigla que significa Plano de Desenvolvimento Institucional, é o principal documento de planejamento de uma instituição de ensino superior. Ele é baseado em legislação específica e identifica a instituição como um todo, traz os objetivos, metas, as políticas para um determinado período de atuação, né? Isso é um elemento de avaliação da instituição também. Então, todo esse conjunto, estrutura, política pedagógica, política institucional, políticas afirmativas, todos esses elementos eles compõem e se inserem de alguma forma no documento do PDI.
1: Então, esse documento, ele tem várias comissões construindo, né, essa minuta, e agora essa minuta vai ser submetida, vai ser apresentada para a sociedade alagoana e para a comunidade universitária, não é isso? Então, vocês vão começar a trabalhar as audiências públicas para receber as contribuições da sociedade e da comunidade universitária como um todo. Fale para a gente como é que está esse calendário, como é que vai acontecer, como é que essas audiências vão acontecer.
5: Olha, de fato, Simoneide, você no início abordou aí, são diversas comissões, né? Uhum. Tanto ensino, pesquisa e extensão, as atividades de apoio como assistência, gestão institucional, governança, gestão de pessoas, todas elas têm uma equipe específica que se debruçou já sobre as ideias, as propostas para compor o novo PDI. Esse trabalho, né, no seu eixo central, que é o finalístico, né, o ensino, pesquisa e inovação e extensão e cultura. Esse eixo central do documento do PDI, os compromissos deles, será esse o objeto de discussão nas audiências, que começarão agora em julho, a partir do dia 28 de julho agora, será a primeira audiência no campus AC Simões, às 14 horas. Em seguida, no dia 29, o dia seguinte, no campus Arapiraca, às 10 horas. Depois, 3 de agosto, no campus Sertão, também às 10 horas da manhã. E por fim, no dia 7 de agosto, nós vamos contemplar a comunidade do campus Seca, a partir das 10 horas da manhã também.
1: Seca, que é aqui na cidade de Rio Largo, né? Vizinha aqui. Exato. A Maceió. Então, Jarman, esse documento do PDI, ele vai guiar os rumos da universidade de 2026 a 2032. Como é que essas audiências vão funcionar? O que é que vocês pretendem ter como resultado dessas audiências?
5: Olha, como eu falei aqui anteriormente, O PDI é composto de alguns elementos finalísticos, ensino, pesquisa e extensão, também os elementos de apoio e governança e ainda os elementos complementares, foi essa nomenclatura que nós usamos, as ações afirmativas, a política ambiental, fundações de apoio, política de comunicação, por exemplo, são elementos complementares do plano institucional como um todo.
1: Uhum.
5: Na audiência pública, o foco será as ações, os objetivos, metas e indicadores do ensino, pesquisa, inovação, extensão e cultura. As pró-reitorias finalísticas elaboraram esses compromissos, já passou por consulta pública,
1: uhum,
5: e agora na audiência pública é o momento de escutar tete a tete o usuário, tanto aluno como técnico, como docente de cada campo e membros da sociedade como um todo que queiram participar dessas audiências também terão espaço, terão oportunidade de fala nesses momentos das audiências. Esse é um elemento central da audiência pública, é o momento de fala, de escuta,
1: uhum,
5: do tete a tete com a sociedade, com os membros da comunidade, para fechar esse conjunto de informações.
1: Certo. Então, agora esse momento é crucial para que a população alagoana, seja membro da universidade ou estando fora da universidade, mas que com certeza tem filhos, sobrinhos, netos, né? Aqui no ambiente universitário. Então, é o momento de essas pessoas trazerem suas contribuições para essas áreas que são estratégicas, né? E que são a base da estrutura da universidade. Então, de que forma essas pessoas vão poder contribuir? Então, elas vão trazer algum material escrito? Elas vão verbalizar isso na hora da audiência? Como é que vocês prepararam a formatação dessas audiências?
5: Pronto, olha, um documento específico está disponibilizado para a comunidade na página da universidade, na seção do PDI, em construção, né? Esse documento traz justamente esses objetivos e metas das ações finalísticas. É importante que os participantes que queiram realmente contribuir com a audiência vão para a audiência com conhecimento do assunto. Leia os compromissos que foram definidos, né, que foram definidos e passados por consulta pública. Esse documento é ele que vai ser o objeto de discussão.
1: Uhum.
5: As pessoas vão poder contribuir a partir do conhecimento desses compromissos finalísticos.
1: Então, além do site específico do PDI, que lá tem já esse documento, essa minuta, né, que as pessoas vão precisar ler para, ao participar da audiência, já saber do que se trata e trazer,
5: exato,
1: suas contribuições, ele também vai estar em notícias, né? Na página principal do portal, inclusive com o link do documento. Então, é importante que as pessoas saibam que, além do site específico do PDI, que está em construção, também vai estar na área de notícias, no portal principal da UFAL, com destaque tudo e com o documento que vai ser analisado e discutido durante essas audiências. Então, isso é muito importante, né, Jarman? Que as pessoas realmente conheçam esse documento, que nada mais é do que um plano estratégico que vai definir os rumos da nossa universidade, não é isso?
5: Perfeito, perfeito, exatamente. E esse objeto de discussão, que são as ações finalísticas, né, os elementos, uhum, finalísticos do PDI, eles dialogam fortemente com a avaliação institucional dos sinais, que traz 5 eixos, né, planejamento e avaliação, o desenvolvimento institucional, as políticas acadêmicas, políticas de gestão e infraestrutura física.

0: explicitamente traz todos esses elementos, né? Quem conhece, quem trata no dia a dia da universidade, conhece bem isso, e lá na audiência vai ter oportunidade de entender melhor como se deu a definição desses objetivos, por que esses objetivos foram definidos e a amplitude deles, o que é que se está ali por trás ou ligado àquele objetivo. Vai ter essa explicação no momento da audiência, né, pela equipe.
1: Uhum.
0: Nós estaremos lá presentes e desejamos encontrar todos os membros da comunidade que possam contribuir e nos ajudar a fortalecer essas ideias, esse conjunto de informações, né? As falas serão gravadas, né?
1: Uhum.
0: Ou anotadas, né? Estritamente anotadas, para poder a gente ter o registro formal das pessoas que contribuíram, qual foi a intervenção que foi sugerida, levantada.
1: Uhum.
0: E tudo isso será repassado para cada comissão específica no que corresponder à responsabilidade das áreas. Sim?
1: Agora, você falou nesses eixos, né, que estão previstos nessa proposta, nessa minuta do PDI. Então, você falou agora em ensino, mas tudo que envolve o ensino, que aí você tem a extensão, e aí dentro dessa questão do ensino você tem a assistência estudantil, que vai garantir a permanência desses alunos aqui para terminar a sua graduação. Isso também é uma estratégia para evitar a questão da evasão, né, nos nossos cursos. Então, é por aí. A gente vai tratar do ensino, mas esse ensino está atrelado à questão da assistência estudantil, à extensão, que agora faz parte do currículo, né, dos cursos da universidade.
0: Perfeito.
1: É isso, então.
0: Exatamente. O PDI não é um documento isolado, não pode ser.
1: Uhum.
0: Ele deve dialogar com as ações, os planos de ações anuais, com os planos de compras, né, que nós
1: uhum.
0: temos a cada ano na universidade. Então, além do PDI, a gente tem os planos das unidades acadêmicas.
1: Sim.
0: Que dialogam,
1: uhum.
0: os planos setoriais. Então, o PDI é aquilo que é central. A partir daquele elemento central, a gente vai desdobrando para os elementos acessórios, né, adicionais, que vão dialogando em cada área, em cada setor, a gente conseguir trilhar um caminho que gere o desenvolvimento desejado, olhando para um norte,
1: uhum.
0: um norte específico que estaria no PDI.
1: E é importante a gente destacar, Jarman, que o PDI, ele não é um plano de gestão. Né?
0: Exatamente.
1: Ele
0: não
1: é um plano institucional. Então, a universidade, ela precisa desse documento para dizer quais os caminhos que a gestão que está ocupando.
0: Exatamente.
1: Né? A gestão central ocupa e segue o que está previsto nesse plano estratégico, não é isso?
0: Exatamente. É uma pergunta central, né? O que eu faço? A universidade tem mais de 100 cursos, né? Diversas
1: uhum.
0: unidades acadêmicas. Então,
1: isso.
0: O que eu faço em cada unidade dessa como gestor? Contribui em quê para a qualidade ou para aquele objetivo estratégico? Então, é esse o olhar, né? Quando
1: uhum.
0: eu desenho um projeto pedagógico, um projeto de extensão, até uma parceria interinstitucional que envolva fundação de apoio, as pessoas podem responder. Essa ação, essa atividade, essa ação, dialoga como com o desenvolvimento institucional, com os compromissos do PDI.
1: Uhum.
0: Então, esse alinhamento é possível a partir do PDI. Então, tudo que eu faço nos setores, nas ações,
1: uhum.
0: em qualquer lugar da universidade, eu consiga linkar com os compromissos do PDI.
1: Ô, Jarman, e um outro ponto que eu acho importante a gente destacar é que as propostas que estão presentes nessa minuta não podem ser propostas. Claro que sonhar é importante, mas a gente precisa colocar uma proposta, e a ideia dessas comissões que trabalharam são propostas viáveis, né? A universidade, ela vai poder realmente implantar, ela vai poder construir isso, porque não adianta também a gente fazer o plano de desenvolvimento institucional mais maravilhoso, com planos mirabolantes, mas no fundo, os órgãos de controle vão cobrar se você não implantar aquilo que está previsto no PDI. Então, essa proposta também, ela tá muito real, né? Está dentro da nossa realidade brasileira, né, Jarman?
0: É, exatamente. É importante isso. Não adianta ter um documento que não seja exequível.
1: Uhum.
0: E não seja possível de monitorar também, acompanhar. Então, Eu não adianta eu trazer a necessidade específica de um setor.

0: né, para dentro do PDI.
1: Uhum.
0: A necessidade
1: é uma visão macro,
0: de um,
1: né,
0: curso, né, uhum, específico para dentro do PDI. Eu, sim, tenho a visão macro, qualidade, uhum, do ensino, qualidade da extensão, qualidade da pesquisa.
1: Isso como inclui pós-graduação, tudo, inovação,
0: exatamente,
1: tudo que a universidade,
0: exatamente,
1: trabalha e desenvolve, isso tem que estar previsto no PDI, mas tem que ser algo viável, né?
0: Exatamente. Nós temos nos desdobramentos a partir do PDI que vão aparecendo as ações específicas,
1: uhum,
0: o momento, o projeto, a ação, a atividade anual que vai atendendo aquelas demandas,
1: uhum,
0: específicas, vamos dizer assim, né? Eu saio do genérico e depois é que eu consigo ir para o específico com mais clareza.
1: Isso.
0: Por isso esse momento agora é muito importante. Como é que a gente enxerga a universidade, né? O PDI tem diversos elementos, como a gente falou, quais são esses elementos, mas nós vamos focar nesses compromissos. Ensino, uhum, pesquisa, inovação, extensão e cultura. Quais são os macro compromissos que a gente deve assumir para os próximos anos de universidade? E aí eu consigo, após esse momento, desenhar os planos setoriais, os anuais, definir as compras, onde eu vou aplicar o orçamento, mas tem que ter esse documento
1: central. Temos objetivos, temos metas e temos ações.
0: Exatamente.
1: Não é isso? E todos os setores da universidade, eles têm que estar entrelaçados, né? As suas propostas de atuação têm que estar entrelaçadas a esse panorama macro que é o planejamento estratégico da universidade, não é isso?
0: Perfeito, perfeito. Exatamente isso.
1: Tá, então agora vamos voltar um pouquinho a falar sobre as audiências. Quando essas audiências forem finalizadas, qual é o próximo passo? Então, a instituição, as comissões vão receber essas contribuições dos participantes das audiências e o que é que vem depois?
0: Olha, nós como comissão de sistematização iremos repassar, né, definir um prazo para que cada comissão específica se debruce sobre as contribuições, conheça com clareza cada fala, cada intervenção, uhum, e possam incluir, verificar, avaliar e ter uma resposta para cada contribuição, né, acrescenta, coloca um destaque, né, de repente uma contribuição dessa pode se desdobrar num plano específico depois, num setor,
1: uhum,
0: então por isso é importante toda a comunidade estar presente e sugerir, porque nada vai ficar perdido, absolutamente nada.
1: Uhum.
0: Todas as contribuições da consulta estão, né, conosco,
1: uhum,
0: e da mesma forma as falas, as contribuições da audiência estarão conosco e com cada comissão. A ideia é que isso seja rapidamente organizado no texto final do documento para poder evoluir ao Conselho Universitário,
1: uhum,
0: para definir a sua aprovação.
1: Tá, então, a próxima etapa. Então, depois das contribuições nas audiências, porque não é a primeira vez que as comissões recebem as contribuições, porque antes das audiências públicas já houve a consulta,
0: exato,
1: né?
0: Exatamente.
1: Tanto que essas consultas resultaram na minuta do documento que vai ser apresentada, né?
0: Houveram melhorias na minuta a partir de informações e sugestões das consultas.
1: Das consultas. Então, as audiências públicas já vão ser um segundo momento de contato com a comunidade.
0: Exatamente,
1: então,
0: segundo momento
1: isso,
0: diretamente.
1: Que coisa boa. Então, isso prova que esse documento, mais do que um plano estratégico, ele está sendo construído com a participação da comunidade universitária, que isso é muito importante, até porque a comunidade está definindo qual é o rumo que ela quer nos próximos 7 anos para a universidade, que vem crescendo a cada ano, apesar, né, dos problemas que a gente encontra de infraestrutura, de falta de recursos, mas esses são os planos macros que vão nortear os caminhos da universidade nos próximos 7 anos. Então, você falou aí em CONSUNE, o Conselho Universitário, finalizando essa etapa de trazer, depois das contribuições das pessoas nas audiências, as comissões, em suas áreas específicas, recebem essas contribuições, constroem ou formatam o documento final e aí ele vai ser submetido ao Conselho Universitário. É isso?
0: Exatamente. A partir da formatação do documento final é que a gente consegue submeter ao Conselho Universitário. A comissão central, né, também passa por ela, existe uma comissão interna antes do Conselho, que é junto, presidida pelo magnífico reitor.
1: Sim.
0: E a partir desse conjunto de pessoas evolui ao Consune para poder submeter a aprovação do documento.
1: E é bom lembrar que o Consune, ele é formado por representantes da nossa comunidade universitária.
2: E Deezer, e também direto no site.
1: Né? Tem os que são cadeira cativa, que são os pró-reitores, tem o reitor que preside, a vice-reitora, os pró-reitores, e tem os membros eleitos pela comunidade em cada categoria, representantes dos docentes, dos discentes, dos técnicos administrativos e das entidades sindicais também, né?
0: Exatamente, Simoneide. E olha, você que nos ouve no FAO e Sociedade, lembre que é um mecanismo de participação social. Se você conhece algum membro da sociedade, mesmo que não seja aluno, mesmo que não seja docente ou técnico, e ele tem interesse na discussão do assunto, ele pode participar desses momentos em cada camp. Então, é um momento de participação social concreto, de abertura, de diálogo, e todas essas falas serão registradas para serem incorporadas e consideradas pelo ensino, pela equipe de ensino, serão consideradas pela equipe de extensão e cultura, pela equipe de pesquisa e inovação. Então, por isso, é um momento aberto a toda a sociedade.
1: Maravilha, Jarman. Jarman, a gente está chegando ao final do nosso programa, e aí eu quero deixar o espaço aberto para você falar, divulgar novamente os dias e os locais onde essas audiências vão acontecer, e você fique à vontade para convidar mais uma vez as pessoas. Agora fale para a gente, relembre aí o calendário dessas audiências públicas.
0: Então, pois bem, Simoneide, ouvintes do FAO e Sociedade, agendem-se, por favor, dia 28 de julho agora, no campus AC Simões, às 14 horas. No dia 29 de julho, dia seguinte, no campus Arapiraca, às 10 horas da manhã. No dia 3 de agosto, nós estaremos no campus Sertão, às 10 horas da manhã também. No dia 7 de agosto, a última audiência, no campus Seca, que fica no município de Rio Largo. Várias pessoas conhecem o local e também vão ter a oportunidade de participar da audiência às 10 horas da manhã.
1: Então, agora está todo mundo avisado. Então, preparem-se, conheçam o documento que está no site do PDI, que está em construção. Não é isso, Jarman? Então,
0: exato.
1: Colocando pdi.fao.br, vocês chegam no site do PDI e também podem ir no portal fao.br, que a matéria vai estar lá, e dentro da matéria vai estar o link desse documento, que é fundamental para vocês conhecerem antecipadamente e para levarem suas contribuições para as audiências públicas. Não é isso, Jarman?
0: Exatamente.
1: Olhe, mais uma vez, eu quero muito agradecer sua participação aqui na Rádio FAO e pelas informações que você nos trouxe, que são muito preciosas, não só para nós que fazemos a gestão aqui da universidade, mas para toda a comunidade universitária, Jarman. Muito obrigada, viu?
0: Simoneide, eu só tenho a agradecer, parabéns ao trabalho do FAO e Sociedade, a toda a equipe. O PDI não é um documento de uma mão só, é um documento de muitas mãos, muitas comissões, né? O pessoal se debruçou bastante na comissão de sistematização, tem membros da ASCON na comissão, tem de todos os setores, e nós desejamos agradecer, parabenizar a todos pelo trabalho. Por isso não é rápido, né? Não pode ser rápido, não tem como ser rápido, porque envolve muitas consultas, muitas conversas, muitas revisões,
1: isso.
0: E a gente passa um tempo grande debruçado sobre esse tipo de documentação. Parabéns, vamos em frente às audiências.
1: Com certeza, estão todos e todas convidadíssimos para participar das audiências. Quero agradecer também a audiência dos nossos ouvintes, né, que nos acompanham tanto na web, que a nossa rádio é uma rádio web, e nas plataformas de streaming. streaming da preferência de vocês. Agradeço demais a companhia de vocês. Quero fazer um agradecimento especial também à nossa equipe técnica. Sem essa equipe, a gente não estaria com o programa no ar. Então, temos como operador de áudio o nosso Helder Melo, a direção técnica é de Edilberto Sandes, o nosso brother, a locução é comigo, Simone de Araújo, e a produção da nossa querida Cecília Calado. A gente vai ficando por aqui e até o próximo programa.

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2: Olá pessoal, tudo bem? Hoje eu vou falar sobre saúde única. É um termo que está muito em alta ultimamente, mas vocês sabem o que significa? Bom, foi uma iniciativa criada pela Organização Mundial da Saúde, juntamente com outras organizações internacionais, que propõe que a saúde humana, a saúde animal e o meio ambiente sejam cuidados de forma conjunta. Humanos e animais convivem de forma muito próxima e essas interações podem ser responsáveis pela ocorrência de zoonoses, as doenças transmitidas entre homens e animais. Então, o objetivo da saúde única é a adoção de políticas públicas efetivas para a prevenção e controle dessas enfermidades. A medicina veterinária foi criada com o dever de prevenir e curar doenças dos animais, mas a capacidade do médico veterinário vai muito além. Na saúde pública, o médico veterinário atua na inspeção e fiscalização de produtos de origem animal, além de ser responsável pelo estudo de medidas de saúde pública relativas às zoonoses e ao manejo ambiental. Quando nos alimentamos, comemos um pedaço de queijo, tomamos um copo de leite ou ingerimos alguma carne, nem sempre imaginamos todo o trabalho desenvolvido até o produto chegar à nossa mesa. Nessas várias etapas da produção do alimento de origem animal, o médico veterinário está presente, atuando no manejo do pasto que serviu de alimento ao animal, trabalhando na prevenção de doenças transmissíveis ao ser humano e garantindo a qualidade do produto final. A participação da medicina veterinária na saúde única tem sido reforçada desde 2011, quando os médicos veterinários passaram a fazer parte do Núcleo de Apoio à Saúde da Família, o NASF, atuando ao lado de outros profissionais que trabalham pela qualidade da atenção básica à saúde nos municípios brasileiros. Dentro desse programa, o médico veterinário realiza visitas domiciliares para fazer diagnósticos de riscos, possibilitando educação em saúde, ou seja, vai muito além do controle de zoonoses. Assim, nós podemos entender que a união de profissionais de diferentes áreas de conhecimento, atuando de maneira integrada, tem maior capacidade de intervir em problemas e atender às necessidades da população em termos sanitários e ambientais. E aí, gostou dessas informações? Siga nosso projeto no Instagram, @petcidadão, e tenha acesso a mais informações. Meu nome é Laís Ramos, do projeto Pet Cidadão, do curso de Medicina Veterinária da UFAL.
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6: Rádio UFAO. 6 horas e 7 minutos.
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8: Essa canção se chama Índio.

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5: Rádio UFAO. 6 horas e 25 minutos.
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2: Olá pessoal, esse é mais um episódio do podcast do Pet Cidadão, onde você aprende cada vez mais sobre o seu bichinho. Hoje você vai descobrir um pouco sobre como ensinar o seu cão a fazer xixi e cocô no lugar correto. Para começar, o primeiro passo é escolher um lugar distante daquele que você costuma comer. Em uma casa com quintal, o mesmo seria o ideal, mas se sua casa não tem quintal ou você mora em apartamento, você pode reservar um cantinho para forrar com um tapete higiênico. É importante entender a frequência da alimentação do seu cãozinho e, consequentemente, isso te dará um norte para saber em quais momentos ele vai sentir necessidade de fazer xixi ou cocô. Filhotes costumam fazer suas necessidades depois de comerem, quase que imediatamente após. Já os adultos levam de 15 a 30 minutos para fazer a digestão. E se tiverem o hábito de passear e fazer as necessidades fora de casa, podem segurar à vontade por horas. Se esse é o caso, é indispensável o estabelecimento de um horário para os passeios. Assim seu animal vai passear e entender que na hora de ir à rua, ele também pode fazer suas necessidades. Fora de casa, o cheiro de urina e fezes de outros cães estimula o seu a fazer também. Então sempre leve algo para colher e descartar, já que é previsto que isso aconteça. Cada vez que seu animal fizer as necessidades no lugar certo, não esqueça de recompensá-lo, seja com petisco, palavras que o alegrem ou carinho. Eles são observadores, entendem o tom de voz e a postura corporal de seus donos. Essa atitude, denominada de reforço positivo, facilita o entendimento de que o cocô ou xixi naquele lugar é algo bom e que satisfaz os donos, que são vistos como dominantes, alfas numa matilha. Se seu cão fizer as necessidades no lugar errado, brigar com ele, o chamado reforço negativo, pode assustá-lo, fazendo com que ele comece a se esconder durante o ato ou até mesmo não o fazer, provocando problemas de constipação. Também não é ideal que a bronca venha bem depois do ocorrido, como quando chegamos em casa e encontramos xixi fora do lugar, pois o cãozinho não vai associar a sua atitude ao que ele fez. Higienize o local com produtos adequados para eliminar o cheiro e evitar que ele volte a procurar aquela área. Remova o xixi e o cocô, passando um pano umedecido com água e só depois disso use algum desinfetante. Utilizar produtos de limpeza diretamente no local não é eficiente. Além disso, você pode fazer uso de produtos específicos para eliminar o cheiro daquela área. De toda forma, é importante ressaltar que ensinar qualquer coisa ao seu amiguinho exige repetição, treino diário, tempo e paciência até que ele entenda e aquilo passe a ser um hábito. Gostou? Então siga nosso projeto no Instagram, @petcidadão, e tenha acesso a mais informações sobre o mundo dos pequenos animais. Meu nome é Maísa Bida, do projeto Pet Cidadão. Muito obrigada e até a próxima.
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6: Rádio UFAO. 7 horas e 6 minutos.
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6: Rádio UFAO. 7 horas e 23 minutos.
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2: Olá pessoal, tudo bem? Hoje eu vou falar sobre saúde única. É um termo que está muito em alta ultimamente, mas vocês sabem o que significa? Bom, foi uma iniciativa criada pela Organização Mundial da Saúde, juntamente com outras organizações internacionais, que propõe que a saúde humana, a saúde animal e o meio ambiente sejam cuidados de forma conjunta. Humanos e animais convivem de forma muito próxima e essas interações podem ser responsáveis pela ocorrência de zoonoses, as doenças transmitidas entre homens e animais. Então, o objetivo da saúde única é a adoção de políticas públicas efetivas para a prevenção e controle dessas enfermidades. A medicina veterinária foi criada com o dever de prevenir e curar doenças dos animais, mas a capacidade do médico veterinário vai muito além. Na saúde pública, o médico veterinário atua na inspeção e fiscalização de produtos de origem animal, além de ser responsável pelo estudo de medidas de saúde pública relativas às zoonoses e ao manejo ambiental. Quando nos alimentamos, comemos um pedaço de queijo, tomamos um copo de leite ou ingerimos alguma carne, nem sempre imaginamos todo o trabalho desenvolvido até o produto chegar à nossa mesa. Nessas várias etapas da produção do alimento de origem animal, o médico veterinário está presente, atuando no manejo do pasto que serviu de alimento ao animal, trabalhando na prevenção de doenças transmissíveis ao ser humano e garantindo a qualidade do produto final. A participação da medicina veterinária na saúde única tem sido reforçada desde 2011, quando os médicos veterinários passaram a fazer parte do Núcleo de Apoio à Saúde da Família, o NASF, atuando ao lado de outros profissionais que trabalham pela qualidade da atenção básica à saúde nos municípios brasileiros. Dentro desse programa, o médico veterinário realiza visitas domiciliares para fazer diagnósticos de riscos, possibilitando educação em saúde, ou seja, vai muito além do controle de zoonoses. Assim, nós podemos entender que a união de profissionais de diferentes áreas de conhecimento, atuando de maneira integrada, tem maior capacidade de intervir em problemas e atender às necessidades da população em termos sanitários e ambientais. E aí, gostou dessas informações? Siga nosso projeto no Instagram @petcidadão e tenha acesso a mais informações. Meu nome é Laís Ramos, do projeto Pet Cidadão, do curso de Medicina Veterinária da UFAL.
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4: Rádio UFAL, 7:49.
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2: 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Um processo que, na verdade, ocorre naturalmente, como nas chuvas, por exemplo. A água que escorre vai levando muita terra, areia e outros sedimentos para dentro dos rios, assoreando lentamente o seu canal. No entanto, em condições naturais, os rios conseguem se adaptar bem a esse impacto e manter suas características. 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

0: bonitinho. Deixa eu tirar o violão.
1: Aí eu fico emocionado com essa música.
2: Sério?
1: Quem que já comprou o disco? Pô, a crise tá mal, assim. Ô, gente, compra o disco, ajuda. Né? É assim, enquanto o disco não chegar a 250, 300, a gente não vai fazer show. Ah, é verdade. Porque senão vai ficar um bando de gente lá, toca indecido. A gente não, a gente quer tocar as músicas novas. Aí se já for platina duplo, aí ninguém gostar do disco, aí tudo bem.
3: E a Simone?
1: Nos perderemos entre monstros. Que foi, eu achei legal, só que eu gosto mais da Cássia Eller cantando. Por enquanto. Ok, então agora a gente já entrou no disco novo, tá? E essa... As pessoas me perguntam por que que se chama Sereníssima a letra, que é a música mais rapidinha do disco, tirando Las D'Or. E de repente, eu não sei porquê, eu só sei que Sereníssima era, é como era conhecida a cidade de Veneza. Isso eu fui descobrir depois, aí eu não, isso não tem nada a ver com a música.

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1: Eu não sabia me declarar, né?

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2: Olá pessoal, esse é mais um episódio do podcast do Pet Cidadão, onde você aprende cada vez mais sobre o seu bichinho. Hoje você vai descobrir um pouco sobre como ensinar o seu cão a fazer xixi e cocô no lugar correto. Para começar, o primeiro passo é escolher um lugar distante daquele que você costuma comer. Em uma casa com quintal, o mesmo seria o ideal, mas se sua casa não tem quintal ou você mora em apartamento, você pode reservar um cantinho para forrar com um tapete higiênico. É importante entender a frequência da alimentação do seu cãozinho e, consequentemente, isso te dará um norte para saber em quais momentos ele vai sentir necessidade de fazer xixi ou cocô. Filhotes costumam fazer suas necessidades depois de comerem, quase que imediatamente após. Já os adultos levam de 15 a 30 minutos para fazer a digestão. E se tiverem o hábito de passear e fazer as necessidades fora de casa, podem segurar à vontade por horas. Se esse é o caso, é indispensável o estabelecimento de um horário para os passeios. Assim seu animal vai passear e entender que na hora de ir à rua, ele também pode fazer suas necessidades. Fora de casa, o cheiro de urina e fezes de outros cães estimula o seu a fazer também. Então sempre leve algo para colher e descartar, já que é previsto que isso aconteça. Cada vez que seu animal fizer as necessidades no lugar certo, não esqueça de recompensá-lo, seja com petisco, palavras que o alegrem ou carinho. Eles são observadores, entendem o tom de voz e a postura corporal de seus donos. Essa atitude, denominada de reforço positivo, facilita o entendimento de que o cocô ou xixi naquele lugar é algo bom e que satisfaz os donos, que são vistos como dominantes, alfas numa matilha. Se seu cão fizer as necessidades no lugar errado, brigar com ele, o chamado reforço negativo, pode assustá-lo, fazendo com que ele comece a se esconder durante o ato ou até mesmo não o fazer, provocando problemas de constipação. Também não é ideal que a bronca venha bem depois do ocorrido, como quando chegamos em casa e encontramos xixi fora do lugar, pois o cãozinho não vai associar a sua atitude ao que ele fez. Higienize o local com produtos adequados para eliminar o cheiro e evitar que ele volte a procurar aquela área. Remova o xixi e o cocô, passando um pano umedecido com água e só depois disso use algum desinfetante. Utilizar produtos de limpeza diretamente no local não é eficiente. Além disso, você pode fazer uso de produtos específicos para eliminar o cheiro daquela área. De toda forma, é importante ressaltar que ensinar qualquer coisa ao seu amiguinho exige repetição, treino diário, tempo e paciência até que ele entenda e aquilo passe a ser um hábito. Gostou? Então siga nosso projeto no Instagram, @petcidadão, e tenha acesso a mais informações sobre o mundo dos pequenos animais. Meu nome é Maísa Bida, do projeto Pet Cidadão. Muito obrigada e até a próxima.
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